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0: 9:55.
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2: 10:26.

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0: 10:52.
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0: 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E a hora certa, 1:52. 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

0: 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E a hora certa, 2:51.
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0: Compadre?
1: Oi, compadre.
0: Você já assuntou tanto que vida de rico é complicada.
1: É de vera. Vida de rico é muito difícil. Até pra morrer, né, compadre?
0: Até pra morrer, uai. O rico é uma vertigem.
1: Galera, um desmaio.
0: Só furtar um infarto do miocárdio.
1: Vai coruja, compadre.
0: E pomposamente venha falecer.
1: Ei, marvado. Compadre, mas isso é pura complicação, né, não?
0: É, pobre não. Pobre sofre um trem.
1: Um trem, não.
0: Dá nele um sedeco.
1: Uma sapituca.
0: É o quem sabe um cangolê.
1: É.
0: Tomba pra lá é bucutu.
1: É, bate com as dernas, né, compadre?
0: Pita o bazé, compadre. Torra a buta. Entrega rapadura, ó. E adeus.

0: Compadre, nessa questão do fumo aí, acho que tem um empate.
1: Tem empate.
0: Porque rico ou pobre, sendo pitante, onde vai leva fumo, né, compadre?
1: Leva fumo mesmo, compadre.

0: Não sendo uma má pergunta, compadre, o que vem a ser por criação? É alguma criação de porca?
1: Compadre, deixa de ser rudo, cabeça ruim.
0: Eu tô meio rudo mesmo.
1: Vou explicar pro senhor de novo. Por criação é o seguinte. Vamos com o senhor numa volta de lua dessa. Tem comido uns pés de porco no feijão preto?
0: Pé de porco.
1: Uma farinha de amendoim.
0: Rapaz.
1: De vera. Até fava de baru pros goianos é muito bom.
0: É bom pra
1: então você. Dá uma sustância no senhor.
0: Melhora a natureza, compadre?
1: O senhor chama a comadre e dá uma brincada mais ela assim de acordo mesmo, vai sair faísca.
0: Danada.
1: Daí uns dias ela começa a ficar mais bonita.
0: Fica bonita.
1: Vai ficando briosa.
0: Fica briosa.
1: Fica fortona.
0: Fica fortona.
1: 9 meses depois, butuco, buguelo. Isso é que é por criação.
0: Vai, compadre. Então lá em casa tá por criando sem base.
1: Compadre, não tô bem, acredito, não.
0: Ai, mas que descrença.
1: Mas em todos os casos.

0: peitu daquele, hein, compadre?
1: Peitudo e o homem tem tupete, compadre.
0: Não tem muito mais, não. Tem uns langões, pai. Mas ainda tem.
1: Mas tem.
0: E ele é de palavra.
1: Palavra.
0: De reto.
1: De reto.
0: O povo é de riba, danou, que quase uns copos que Minas Gerais devia.
1: Danou.
0: Mas ele meteu o pé no topo, falou, não pago. E pelo que eu sei, não pagou, não.
1: E era de palavra. Quando falaram não paga, não pagava mesmo?
0: Agora não paga mesmo, que já passou por outra banda, né?
1: Mas tá lá dizendo, não paga.
0: Que Deus abençoe lá do outro lado. Mas fica duro aí, companheiro.
1: E lá paga, hein?

0: 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E a hora certa. 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E a hora certa.
1: 3:30.
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0: Eu sou o Buque Sarampo. Ihu! Vendeiro, ligue o rádio depressa, quero ouvir um pouco de futebol.
1: Sim, sim, senhor. Eu já vou ligar, já vou ligar.
2: 23 minutos de partida, etapa complementar, 0 para o Santos, 0 para a Sociedade Esportiva Palmeiras. Bola recolhida por Clodoaldo pela equipe de Vila Belmiro. Fintou a Dudu, fintou a Ademir da Guia, abriu para Pelé, entregou para Dicá. Voltou a bola com Pelé na entrada da área, passou para o Luiz Pereira, fintou Eurico, chamou Leão, prepara o chute, aponta para o ar, partida, gol!
0: Quem é que está jogando aí, hein?
1: É o Santos e o Palmeiras. O senhor quebrou meu rádio? Mas por que fez isso?
0: Quebrei porque sou...

0: Me dá 4 pingas, depressa.
1: Mas o senhor está sozinho. Uma pinga só não chega.
0: Eu quero 4, entendeu?
1: Está bem, está bem. Aí estão as 4 pingas. Pode beber. 1, tá aí, 2, 3, 4.
0: É. Ô, trem gostoso, só. Quanto que eu devo pagar pelas pingas, né?
1: É só 4, cruzeiro.
0: É, então me dá o troco.
1: Mas que troco? O senhor ainda não pagou?
0: Não paguei, mas o ano que vem vou lhe pagar. E vou lhe pagar com uma nota de 100 cruzeiro, tá legal?
1: Está bem, está bem. Aí está o troco.
0: É, e agora vou lhe dar um cacete, tá bom?
1: Não brinca.
0: Vou sim.
1: Não.
0: Ei, lá vai o braço.
1: Não, seu Buque. Tenha dó de mim, eu sou pai de filho.
0: Não, lá vai o braço. Não, vai mesmo. Não, vai lá. Não.

0: Seu Buki, seu Buki, eu sou a dona Gigi. Esse aqui é meu esposo. Ah, se eu fosse viúva, me casaria com você agora mesmo.
1: Esse aí é seu esposo?
0: É sim, seu Buki.
1: Pronto, Gigi, você já é viúva.

0: Buque Sarampo, viemos aqui para te matar.
1: Matar-me? Quem são vocês?
0: Eu sou o terrível Juvencio Cachumba e esse é meu filho, famoso Varicela.
1: Pronto, tombou a Varicela e desceu a Cachumba.
2: Buque Sarampo, me vai acabar com você.
1: Acabar comigo? E quem é você?
2: Me ser filho do cacique Touro Sentado.
1: E qual é seu nome, índio?
2: Me chamar Faca Direita.
1: Pronto, entortou a faca.
3: Buque Sarampo, você está preso.
1: Preso por quê?
3: Porque eu sou o delegado da cidade. Jogue arma no chão. Nada de tudo, senão você morre.
1: Bem, delegado, eu vou para a cadeia. Mas no dia que eu sair, você me pagará.
3: Pagará coisa nenhuma. Você vai sair da cadeia para o cemitério. Vamos, vamos!
1: Oh, diacho!

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0: 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E a hora certa, 5:02.
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3: Vamos começar o dia rezando, em nome do Pai, do Filho, do Espírito Santo, amém. Senhor, obrigado pela noite que passou e pelo dia que começa. O despertar deste dia, Senhor, é renovação da vida, explosão das maravilhas da criação. Senhor, ao despertar nesta manhã, eu me coloco nas tuas mãos e me abandono inteiramente em tua bondade. Me abandono, Senhor, e me ofereço em fazer a tua vontade durante todo

0: Parabéns, compadre. 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

0: Alô, Palmas de Monte Alto e região, estou chegando com mais uma edição aqui do programa Manhã Sertaneja, aqui pela sua Rádio Visão FM 87.9, a rádio que tem o seu jeito. Hoje é sexta-feira, 4 de setembro de 2026, uma sexta-feira. E a você que está aí do outro lado do rádio, né? Ou no aplicativo já coladinho com a gente, nosso muito obrigado e um bom dia.
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0: papai.
1: Muito bem, muito bom dia, né? Bom dia a todos os nossos amigos e ouvintes do programa Manhã Sertaneja. Mais uma edição do programa começando, como sempre, né? E a gente começa o programa agradecendo aí ao nosso bom Deus, ao nosso Papai do Céu, a oportunidade, mais um dia de vida, mais um programa. E pedimos a Ele sempre a proteção, que nos livre do mal, das coisas ruins, nos dê saúde, paz, proteção, né? É o que nós precisamos, né, meu compadre? Sempre saúde em primeiro lugar. E a gente começa o programa com a oração da manhã. Querido Deus, em Tuas mãos entrego este novo dia. Ao Senhor confio minha vida, meus sonhos, meus caminhos, assim como meus filhos, minha família, meus ouvintes e meus amigos. Abençoe poderosamente nossos caminhos, neste novo dia que acabou de nascer. Esteja aí à frente, nos livrando e nos guardando de todo mal. Amém. Tá aí a oração dessa manhã, né? Que Papai do Céu proteja nós todos. Que tenhamos aí um bom fim de semana, né? Cheio de paz, saúde. Tá aí as festividades chegando, né? Que seja em paz, que todos aí possam curtir, divertir, né? Na paz, com saúde, é o que nós precisamos, né? Sempre saúde em primeiro lugar. Muito bem, já são 5 horas e 9 minutinhos, já plano para 10. Agora vamos dar um giro para saber quem é que já acordou. Bora lá, deixa eu ver quem é que já acordou aqui, né? Quem é que já tá acordado? Bom dia para quem?
2: Café. Já vem,
1: deixa eu começar aqui com o seu Joaquim Manuel, tá ouvindo a gente? Bom dia. Bom dia também para aquela mulher que acorda cedinho, né? Isso, madruga, Dona Neuza. Tá lá ouvindo nós, né? Tá aqui um bom fim de semana para você e sua família, né? Amém, Dona Neuza, para a senhora também, né? Bom fim de semana, boas festas para a senhora também, né? É. Eu sei que só vai dar uma passadinha lá na rua, né? É. Mas eu não vou ficar até mais tarde, mas vai dar uma passadinha lá nessas festividades, né? Com certeza, apreciar o movimento, né? E mais, Erika Rocha, bom dia, Erika. Bom dia pro Nil, lá da Santos Dumont. Bom dia, seu Nil. A Luciene, lá de Água Branca também, né, Lu? Bom dia. Bom dia pra Maria Aparecida, Fazenda Brasil Rural. O seu Augustinho também tá ouvindo a gente. Seu Augustinho, bom dia.
3: Bom dia, Lalão. Bom dia, abençoado por Deus. Tô na escuta, amigo.
1: Pronto, valeu, seu Agostinho. Tá lá ligadinho, lá em Vargem Alta. A Eva Santos também tá ouvindo a gente. Bom dia, Eva. A Marinalva Santos também tá ouvindo a gente. Nosso amigo Regis Lisboa, né, Regis? Tá ouvindo a gente também. Sítio Lageiro Lageado, alguma coisa assim, né, Regis? Tá lá ouvindo a gente também, bom dia. Nilson, lá do Sítio Curral Novo, também tá ouvindo a gente. Bom dia. A Maria José do Assentamento, Maria José e família, pessoal do Assentamento Palmeiras aí, bom dia, né? O Marcelão também tá ouvindo a gente, né? O Marcelo Lopes de Sales, lá em Lambidouro, ele colocou aqui, acorda Júnior aí, né? Hein? Será que Júnior tá dormindo? Né? Tá aí o Cláudio José também tá ouvindo a gente, o Didi lá do Cedro, né, Didi, também tá ouvindo a gente, bom dia. O Nelson também tá ouvindo a gente lá na Toquinha, né, Nelson? Bom dia. Ele colocou, bom dia, Dona Lude tá roncando, né? Pois o ronco, coloca o ronco aí pra ela, né? Será possível, rapaz, né? Eu não acredito não, viu, Nelson? Dona Lude é sedenta. Quando eu encontrar com Dona Lude, eu vou perguntar pra ela, viu? É. Eu tô achando, ela me disse que ela vai cedinho aí te ajudar, né? Já faz o cafezinho, leva o café pra você, né? E ele fica pirraçando a mãe, dizendo que a mãe tá dormindo, tá roncando, né? Coloca o ronco pra mãe aí, né? Valeu, Deus, bom dia. Tem mais Marcelo de Tó também, tá ouvindo a gente. Bom dia, Marcelão.
2: Levanta, vai fazer o café.
1: Deixa eu mandar um bom dia pro seu Pedro lá em Poço de Pedra, né, seu Pedro? Seu Pedro também é outro cedeiro, né, que acorda nós 4 da manhã, o telefone apanha nas altas, né, seu Pedro? Tá lá ouvindo a gente, Dona Dina também, né, tá lá ouvindo o programa. Firminão do Bar Oliveira também tá ouvindo a gente, né, Firmino? Bom dia, né? Bom dia também pro Haroldo lá em Curralinho também tá ouvindo a gente, né, Haroldo? Bom dia, outro cedeiro também, né, o Haroldo, tá lá em Curralinho ouvindo a gente. Bom dia!

Muito bem, muito bom dia para você que tá aí ouvindo o programa, já curtindo o som da visão, né? Nosso muito obrigado a todos os amigos. Bom dia! Bom dia!

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1: Muito bem, de volta, já são 5 horas e 19 minutinhos aqui na programação, né? Programa Manhã Sertaneja, Alegria do Sertão, até as 6h45 nós vamos juntinhos aí, né? Deixa eu ver quem mais tá ouvindo o programa aqui rapidinho, deixa eu falar aqui com quem? A Eva Santos, né? Eva, tá ligadinha no programa. Bom dia, Eva.
2: Bom dia, Eva. Eva Santos. E aí, quer dar um bom dia para Nils, Cid Corra Novo, Didi, meu vizinho, Maria José, popular Zezinha, minha vizinha, para vocês. Todos os dias estão ligados nesse programa, tá bom?
1: Pronto, valeu Eva, né? Nossa amiga Eva Santos está lá ligadinha no programa, acompanhando aí o Manhã Sertaneja. Quem também está ouvindo o programa é o Didi, lá do centro, né? Bom dia, Didi.
3: Bom dia, Naldão, meu patrão. E aí, bom dia, como é que tá as coisas?
1: Tudo bem, você?
3: Tudo bem, graças a Deus.
1: Graças a Deus, o que você manda?
3: Toquei pra mim hoje uma música aí com Goianito e Paraná. Filho Arrependido.
1: Pronto.
3: É, essa música eu ofereci pra meu amigo Nilson aqui no Curral Novo, meu pai Luiz, minha mãe Isabel, e pai Junião, Marcão lá no restaurante NS, seu Agostinho lá na Vargem Alta, e pra galera que tá ligada aqui em Sítio Pangiano, Curral Novo, Cedro, e pra todos os ouvintes aí do programa.
1: Pronto, né?
3: Tá bom, valeu, bom dia.
1: Valeu, Di, bom dia. Prepara pra nós essa música. É, seu Joaquim, bom dia. Tá ligadinho com a gente também.
4: Bom dia, Naldo. Aqui é Joaquim Mané do Cid Pedra Redonda. Manda a música do Cid de Goiás pra ele. O mandamento de Jesus. Ofereço pra todos que estiverem ouvindo o programa.
1: Pronto, né? Filho de Goiás, prepara pra nós aí, deixa no ponto aí. Muito bem, já são 5 horas e 21, 5 e 21, programa Manhã Sertaneja, Alegria do Sertão. Goianito e Paraná, filho arrependido.

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13: Muito bem, estamos de volta, meu compadre. Já são 5:33, é 5:33, programa Manhã Sertaneja, Alegria Sertão. Rômulo tá ouvindo a gente, né, Rômulo? Rômulo Montalvão, tá lá em Indaiatuba, São Paulo.
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13: Quem também tá ouvindo a gente é o João Almeida, lá em Duas Lagoas, né, João? Tá lá ligadinho no programa também, através do aplicativo aqui da Rádio Visão FM, né? Tá lá ouvindo a gente, é, Dona Eva, seu Antônio, né? Lá em Guanambi, Sueli Menezes, Duarte, toda a família ouvindo a gente também lá em Guanambi. A Daísa, lá em Medina, Minas Gerais, também tá ligadinha, né? Nossa amiga Daísa, tá lá ouvindo o programa. O Valdionor, lá em Pinga Fogo, também estão ouvindo a gente por lá, né, Valdionor? Bom dia. Um abraço pessoal aí de Pinga Fogo, nosso Sebastião, Nivaldo, né? Todos os amigos aí do Pinga Fogo que curte a gente lá. É, o nosso amigo Oscar do Pinga também, né? É, quem mais? Marli Roriz, né? É, participa também do programa aqui, né?
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13: A cidade já são 5:34. Ó, o Júnior, não apareceu, viu? É, é, viu, Marcelo? Vocês que ficam procurando por Junão, né? O Junão colocou: bom dia, amigo, já estou na escuta. Estava buscando ali um pãozinho quentinho na nossa panificadora Monte Altense. Olha, rapaz, né? Rapaz, além do Júnior é CD, né? Ele já foi, o homem já foi caçar pão, né? Lá na panificadora Monte Altense. Manda um abraço pro meu amigo Ramon Malheiros, né? Ramon, Romeu, pra todos aí da panificadora Monte Altense. Pessoal lá ouvindo a gente por lá, né? Bom dia pra todo mundo, né? Hein? O Nil já deu um sorriso aqui, viu, senhor? Viu, Júnior? É. Ai, ai, né? Eu vou encaminhar pra Júnior, viu, Nil? Né? Não vou falar, não. São 5:35, né? São 5:35 aqui na programação. Programa Manhã Sertaneja, Alegria do Sertão. Até às 6:45 nós vamos Magaiana, né? Que mais? Que mais? Bora lá, Cida, tá ouvindo a gente, né, Cida? Lá em Bico Duro. Bom dia, Cida. Tá lá ouvindo a gente lá no povoado de Bico Duro. Aí na escuta do programa. Quem também tá ouvindo a gente é o Nilcinho, né? Nosso amigo Nilcinho, tá lá ligadinho no programa também.

Lasqueira, né? São 5 horas e 35 minutinhos. 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

0: roteiro da cidade. Já são 5 horas e 41. 5h41, programa Manhã Sertaneja, né? Alegria do Sertão. Até às 6h45, nós vamos juntinhos, né? Tocando aí pra você a boa música sertaneja.
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0: Muito bem, programa Manhã Sertaneja, Alegria do Sertão. O que mais tem que pra poder atender, hein? Hã? Que foi?
2: Oi, pai, para!
0: Para, né? O Nelson colocou: rapaz, você não vai tocar o ronco pra mãe, não, rapaz, né? Hein? Marmoso, será possível? Ô, Nelson! Hein? Esse ronco aí não é pra dona Lourdes, não, viu? Ela deve estar acordada, né? É. Ô, dona Luz, olha o que o Nelson tá pedindo pra senhora aí, ó. Pra tocar o ronco pra senhora. Meu Deus do céu, né? Hein? Será possível? Esse ronco aí, hã? Quem tá dormindo também? Silvestre? Silvestre, será que tá dormindo ainda? Será possível? Lá na Vargem Alta? Tá nada, rapaz, tá nada. Silvestre ali é cedeiro, rapaz. Fica falando que Silvestre tá dormindo ainda. Tá não, né? Hein? Tá nada. Ali 4 da manhã, o homem já rodou a roça todinha, né? E já colocou o arroz no fogo, né? Pra poder fazer a comida, né? O rango, né? Bom dia, Silvestre. Queria dar sinal aí, né? Vocês vão ver que aquele é assunto aí pra vocês.
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0: 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Beleza, que mais? Deixa eu falar aqui com quem? Agora tá no ponto que a Rosana, ela colocou: Naldo, toca aí para nós Zeca Pagodinho, Deixa a Vida Me Levar, né? Eu ofereço para meu filho Eduardo, Heitor, o meu marido Johnny, deixa eu ver quem mais aqui, Batichóis, e para toda a minha família em Jurema, né? É a Rosana lá de Vesperina. Prepara para nós aí, Zeca Pagodinho, né? Deixa a Vida Me Levar. Deixa eu mandar um abraço para minha amiga Neia, né? Lá em Lagoa dos Patos, né, Neia, né? Tá lá sempre ligadinha no programa também, né? Lá ouvindo a gente, lá ouvindo o programa, né? Zeca Pagodinho, Deixa a Vida Me Levar. Essa música a gente sempre, eu sempre lembro aí do saudoso Deja, né? Ele gostava de pedir muito essa música, né? Pedia muito essa música aqui no programa, né? Sempre quando eu toco eu lembro dele, né? Deixa eu ver quem mais está ouvindo o programa aqui, pede música. Cláudio José, bom dia, Cláudio.
2: Bom dia, Naldo. Pedir aquela música, Naldo, Oração pela Família, oferecer para Dona Dina, Nascida Sebastião Herreira, Dona Cleusa, Chuleirinda, oferecer também para Cláudio Canídia, oferecer também para Dona Maria, aqui do Café Centro, Maria do Bar, e oferecer também para Marinha, a sogra de Nel, em Palmas de Monte Alto, oferecer para Dona Pacida Batista, oferecer também para Dona Seu Edilson, Normatão, né, Dedé, Dona Cida, oferecer também aí para Bolão, para todos que estiver na escuta do programa. Valeu, Naldo, Lúcia do Braço Capoeira, né, Leinaldo Agristinho, para todos que estiver na escuta do programa. Valeu, Naldo, seu programa não é 10, é 1000.
0: Valeu, Cláudio José, né? Participando com a gente, Marinalva Santos.
2: Do programa, valeu, Naldo. Lúcia do Braço Capoeira, né, Leinaldo Agristinho, para todos que estiver na escuta do programa. Valeu, Naldo, seu programa não é 10, é 1000.

0: Amém, né? Tá aí a nossa amiga Marinalva Santos, né? Tá lá ligadinha no programa também. É o descendente também, a Marinalva Santos, né? Tá lá ouvindo a gente também, né? O Zezé lá em Mauá também tá ouvindo a gente. Daqui bom dia, amigo Naldo. Um abraço para meus pais, amigos, irmãos e um bom fim de semana aí para todos, tá? Para todos nós. Deus nos abençoe sempre, né? Tá aí o nosso amigo Zezé. Tá lá em Mauá, São Paulo. Amém, viu, Zé? Um bom dia para você, para a família, a esposa Adriana, o filho Zé Neto, né? Para os seus colegas de trabalho também. Nosso muito obrigado. Um bom dia, bom fim de semana para vocês aí. Quem também tá ouvindo a gente é nosso amigo Neném de Cerveira, ele? Ou é Vetinha?
1: Bom dia, Naldo.
0: Bom dia, né? Tá aí o nosso amigo Neném de Cerveira, né? Um abraço também para toda a família, Vete, né? Sempre ouvindo aí o Manhã Sertaneja. Alegria do Sertão. Regis Lisboa, bom dia, Regis.
2: Bom dia, Teixeira.
0: Bom dia.
2: Estamos com nós aí, com toda a Sampaio, meu amigo. Os quatro cantos da casa. Eu sou Jacine Parrudão, Marcelo Vitó, seu Cláudio, Dona Carlos Centur, Pradinho, Aleixo, Arcona de Poca, Tigre do Cachorro Quente, meu Aquilo. Toda essa galera na escuta do programa aí, pra Manelão lá no Agostinho, pra Tevaldo, nosso bar. Toda essa galera aí na escuta do programa aí, Nova Pau, Borra do Vídeo, todos aí, pra você também, meu amigo, se possível, toca pra nós aí, valeu, até um bom dia. Sextou, meu amigo.
0: Sextou, né? Tá aí, ó. Obrigado aí pela audiência, né? É outro também, cedeiro também, nosso amigo Rez Lisboa, né? Tá lá ouvindo a gente lá no sítio Lagido Lagiado, alguma coisa assim, né? Tá lá ouvindo o programa também, acompanhando aí o Manhã Sertaneja, Alegria do Sertão. O Silvestre, eu falei que vocês que o Silvestre tá acordado, né? Vocês ficam falando, vocês ficam tocando ronco pra Silvestre aí, né? Bom dia, Silvestre.
3: Bom dia, Naldão.
0: Bom dia.
3: Silvestre, já levantei já de tempo.
0: Ah, é? É.
3: De 3 horas da manhã.
0: Ouço, 3 horas.
3: Assistindo a raiva aí.
0: Aí, ó.
3: Aí se dá tempo, aí você passa aí uma música aí pra mim aí de filho de Goiás aí, menina.
0: Menina. Menina
3: bonita aí. Esse pra todos que tiver te ouvindo aí. Valeu, um bom dia.
0: Ó, valeu. Prepara essa música mais. Toca depois do break. Acho que depois do break comercial, né? Acho que não vai dar tempo de tocar agora, não, né? Vamos tocar umas aqui agora e depois do break comercial a gente vai tocar pra ele aí, né? Isso. Tá? Tem algumas na frente aqui ainda. Valeu, Silvio. Daqui a pouco a gente toca pra você. Pode ficar na escuta aí que já a gente vai tocar, né? Daqui a pouco eu também falo com o Marcelo de Tom, né? Marcelão também tá ligadinho no programa também, já eu falo com ele, né? Tá aí na escuta aí. Seu Rodolfo também tá na escuta do programa, né, seu Rodolfo? Apareceu, é, seu Rodolfo. Ô, seu Rodolfo, dona Dina falou lá um negócio lá ontem, você só ouviu no programa aí, né? É? Pois é, depois você resolve lá com ela, é o caso lá do homem lá, né? Do namorado que você tá arrumando do pra ela lá, né? Tá dando onde, como é que é o negócio? Hã? Pois é, depois eu falo. Muito bem, na cidade já são 5:52, né? Vamos então seguindo, deixa a vida me levar. Ainda tem ainda participação ainda no nosso amigo Reis, né? Ainda vem aí a participação aí também do Cláudio José, né? Turma toda, Marinalva Santos, né? Isso. Já eu volto com muito mais, 5:52. Bom dia pra você que tá ligadinho com a gente aí, ó.
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0: Muito bem, tá aí, tá dando essa paz marcando da casa, 6 horas em pontinho aqui na programação, programa Manhã Sertaneja, na alegria do sertão, não? Até as 6h45, lá vamos juntinho aí, magaiando a boa música sertaneja. Deixa eu mandar um bom dia também pra dona Maria aí da Santos Dumont, tá lá ligadinha no programa. Tá lá ouvindo a gente, né? Na escuta do Manhã Sertaneja. Ó, eu tô devendo aqui a música do Siliverso, viu, Siliverso? Daqui a pouquinho a gente vai tocar pra você, mas é isso, daqui a pouco, né? Depois do break começar, entendeu? Pode ficar na escuta aí que já já a gente atende aí, né? Nós só ouvimos ele e daqui a pouquinho toca a música aí. Daqui a pouquinho eu falo também com o Marcelo de Tona, né? Marcelão também tá ligadinho, né, Marcelão? Tá lá na escuta também, né? E já já eu falo com o Marcelão também, né? Gilson lá em Corralinho, né, Gilson? Daqui a pouco eu falo com o Gilson também, né? Tá lá curtindo o som da visão, acompanhando o Manhã Sertaneja, alegria do sertão. 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
0: 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Ó, eu tava conversando aqui com o senhor Rodolfo essa semana, né? E ele me falou que tem uma mulher que, tá, que passa na motinha aí, que ela faz tchum, né? Aí ele falou que quando olha assim, só vê o chapéuzinho dela banana, né? É? Ô, senhor Rodolfo, cadê o senhor Rodolfo? Fala pra gente aí, senhor Rodolfo. Quem é, senhor Rodolfo, né? Hã? Fala pra gente. Bom dia, seu Dovo.
3: Bom dia, galera.
0: Bom dia.
3: Eu tô conhecendo nossa amiga mesmo. Minha amiga é amiga sua, dona Nina.
0: Que é?
3: Todo
0: que
3: rapaz que tá arranja pra ela, não quer, rapaz.
0: Não quer? Aí.
3: Eu botei o nome dele, Zé do Pulo.
0: Mas também, seu Dovo, é como do seu.
3: É bem fazendeirado. Dizeram que às vezes ela podia até querer. Mas o pior que eu tô pela outra da estrada, amor.
0: Sim.
3: Aqui na rua. Mas devia correr na botinha porque vinha bala. O chapéu já chegou a virar a beira pra trás. Poder ver desse jeito, vou ficar lá. Cuidado, minha companheira. Vamos juntar nós dois, moço. Dá um conselho pra nossa amiga.
0: Dona Dina.
3: Vai correr mais pouco, Naldão.
0: Será que ela não tá correndo?
3: Dona Dina passou igual bala, todo falando com você, moço.
0: Será que não foi pro...
3: Será que é moda do namorado ou moda que ela não tá querendo, moço?
0: Eu acho que o senhor tá fazendo.
3: Então dá um conselho, era, menino. Chama ela, dá um conselho, Naldo.
0: Pois é.
3: Você e eu. Que nem na hora, eu tô vendo a hora de uma amiga nossa acontecer uma coisa com ela, moço. Nós não queremos. Você fala ela, eu vou convidar ela, vou dar uns conselhos ela pra vir e ela quebra de rir.
0: Pronto.
3: Tchau, até a próxima, se Deus
0: quiser. Valeu, senhor Dovo. Talvez é porque ela tá meio firmada com esse negócio desse namorado. E quando ela vê o senhor, aí acorda, né? Ela fala, senhor Dovo, tá me arrumando uns namorados muito ruim aí, né? É. É, você tem que chegar. Esse negócio de apelido, já falou que ela não gosta, né? Tem que falar o nome do homem, né? Não é assim? É. Deixa eu ouvir Dona Dina agora, deixa eu ouvir o outro lado da versão. Dona Dina, fala pra gente aí, Dona Dina. Só quer esse namoro aí? Quer ou não quer? O que que tá acontecendo aí, né? Fala pra nós aí.
4: Bom dia, meu amigo Naldo Teixeira.
0: Bom dia.
4: Você fala para seu Rodolfo.
0: Fala o que com ele?
4: Se ele quiser arrumar um casamento para mim, primeiro ele tem que trazer a pessoa para mim ver.
0: Talvez ou
4: se me agrada ou se não.
0: Tá certo.
4: Que ele não fica arrumando casamento para mim sem eu não conhecer a pessoa.
0: Aí, né?
4: E outra coisa que eu quero falar também para ele.
0: Pode falar.
4: Que ele fala o nome dessa pessoa, aonde ele mora, porque qualquer coisa eu pego minha motinha e vou lá. Viu, senhor? Viu, Naldo Teixeira? Passa esse recado aí para seu Rodolfo. E fala para ele que minhas amigas tá tudo contra ele.
0: Aí, seu Rodolfo.
4: Diz que ontem riram tanto que choraram. Aí. Então ele tem que arrumar uma pessoa especial. Terra por terra e eu tenho.
0: Oh, Dona Dina, viu? Viu o que ela falou aí no final aí, rapaz? Ó, terra por terra ela tem, viu? Viu, viu, seu Rodolfo, o que ela falou aí, ó? Terra por terra ela tem, né? Portanto, tá aí, tá? Então, sou.
5: Potência!
0: Ai, danadinha, né? Se eu arruma um namorado pra ela, mas um namorado que tenha. É? Que seja um namorado de postura, pelo que tô entendendo aí, né? Que não tenha apelido, né? Que é um namorado assim, né? Vambora, vamos seguindo aqui, ó. Aparecida também tá ouvindo a gente, né, Aparecida? Aparecida e Edgar estão ligados no programa. Lembrando também que daqui a pouquinho, viu? Prepare que daqui a pouquinho nós vamos liberar aí o espaço, né? Para que o ouvinte possa participar, tá? Do programa, né? E concorrer aí ao Pix do Príncipe, né? Então daqui a pouquinho a gente vai estar liberando aí, né? Para que você possa estar participando. Lembrando que a primeira participação, né, que chegar aqui no programa vai direto pro sorteio, né? Sorteio vai ser hoje, né? É isso, hoje, né? Hoje é, teremos o sorteio aí do Pix, né? Do Pix do Naldinho, né? Isso, é o Pix do Príncipe, né? Valendo aí R$250 no Pix, né? Já tivemos aí alguns ganhadores, né? É isso. Cláudio José foi um deles, né? É, e já jogou aí 250 conto na conta aí, né? Né, Cláudio? Já gastou o dinheiro, Cláudio? É, acho que já, né? É, então, portanto, tá aí, ó. Então, hoje, daqui a pouquinho, a gente vai ficar atento. Pode ficar com o telefone na mão, né? Que já, assim que a gente abrir aqui, começar a tocar a música do Naldinho, né? E falar, tá liberado, aí vocês podem participar, né? E aí a primeira participação vai direto aí para o sorteio, será feito hoje. Ó, eu vou ao break comercial, né? Vamos ao break comercial e a gente vai volta, daqui a pouquinho a gente já volta aí, né? Com a participação do nosso ouvinte, né? E tem ainda o pedido musical ainda do nosso amigo Silivestre, né? E a gente vai falar também com, né? Com Gilson, ainda tem ainda a Marcela de Tó, né? Essa turma toda aí fala daqui a pouquinho aí.
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1: Valendo R$250 no Pix. Daqui a pouquinho a gente vai dar uma olhadinha pra ver quem é que vai ser o primeiro, né? Primeira pessoa a participar do programa. É, a primeira pessoa já vai direto, né? Já vai direto pra a lista ali, né? E hoje teremos aí o sorteio, né? Sorteio. É isso?
0: Hã?
1: Quem será o sortudo ou a sortuda, né? R$250 no Pix, valendo.

0: Muito bem, já são 6 horas e 15 minutinhos. 6 e 15 aqui na melhor. O seu príncipe. Ó, o Bopal Break começar rapidinho, eu volto já já.
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4: Muito bem, estamos de volta na cidade. Já são 6 horas e 28 minutinhos. 6 e 28, né? Aqui na Melhor. Programa Amanhã Sertaneja, Alegria do Sertão, né? Até às 6h45, nós vamos juntinhos aqui pela sua, pela nossa Visão 87.9. 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Vamos embora, vamos seguindo aqui, ó, são 6 horas e 31. Vou voltar aqui rapidinho aqui ao Blake, né? A gente volta rapidinho.
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1: Muito bem, na cidade já são 6h33, programa Manhã Sertaneja, Alegria do Sertão, né? Até às 6h45, nós vamos juntinhos aqui na melhora. O Bel lá em Curralinho, Bel acordou. Bom dia, Bel.
2: Ei, Bel Teixeira, atrasei você em casa, que ainda te dói a hoje. Tomei demais, passei do limite, aí eu acordei agora, meio clareado.
1: Cuidado, Bel, com tindóide, né? A tindóide é meio atrapalhada, né? É igual oito machado, né? Bateu de urbô, né? Nosso amigo Deilton também tá ligadinho no programa, né, Deilton? Bom dia, Deilton. Aparecido também tá ouvindo a gente, bom dia, tá na escuta do programa, né, hein? Acompanhando o Manhã Sertaneja, Alegria do Sertão. 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Muito bem, vamos então à participação do nosso ouvinte, né? Para saber quem foi que... Vamos lá, manda aí de acordo a ordem de chegada. Quem pior? Lembrando também, viu, gente, que a participação também vale quando a pessoa coloca o nome do cantor, né? Igual eu disse antes, né? Desde o início da promoção, tem que ser o nome do cantor direitinho e o nome da música, né? Incompleto também, não vai direto para o sorteio, não, viu? É, tem que ser, ó, para ouvir a música do Naldinho, a música Príncipe, né? Pode ser, você pode falar o nome da música primeiro ou o nome do cantor, mas tem que ser o nome, tem que ter o nome da música, né? Certinha e o nome do cantor também, né? Não pode ser incompleto, não, né? Mas de acordo com a hora de chegada, vamos lá então. Alô, bom dia, quem é?
3: Oi, bom dia. Eu me chamo Letícia, eu quero pedir a música Príncipe de Naldinho. Quero pedir pra tocar pra todos que gostam da música.
1: Pronto, Letícia. Que mais, que mais?
4: Ô, Naldo, bom dia. Toca a música pra mim do Príncipe Encantado aí, Naldo. Uma família Predeiro, valeu, bom dia. Ô, Naldo, bom dia. Toca a música pra mim do...
1: Pronto, né? Tá aí o nosso amigo Mancambira. Cláudio José, isso?
5: Amor, Naldinho, isso.
1: Que mais? Que mais?
6: Bom dia, Naldinho. Vamos estudar o Naldinho. Tá te
1: Que mais? Que mais?
7: Bom dia, Naldo. Gostaria de ouvir a música O Príncipe e participar da promoção.
1: Nossa amiga Ana, bom dia, Ana. Augusta.
8: Naldo, aqui é Augusta. É o Príncipe, o Príncipe Encantado.
1: Pronto, valeu, Augusta. Tá lá ligadinha no programa, né? Às vezes a pressa faz com que também o ouvinte também não consiga participar direito, né? Isso, pode que seja rápido, mas seja objetivo também, né? Vamos então curtir Príncipe. Quem vai pro sorteio é a Letícia, a sobrinha aí do nosso amigo jovem.

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1: Muito bem, de volta, vamos falar com quem agora? Tô ponto aí, ó, vamos falar aqui com o Marcelo de Toro. Marcelão, fala com a gente, bom dia.
2: Bom dia, Naldo. Trocamos aí Teixeirinha, Tordinei, João dos Campos, Deduzinho, Paulinho, Pajaú, Rogério, King, Régio de Lisboa, Manara Nova Esperança, Régio Pinga, Fernando Capitão, Cláudio Zé, no Café Central, Noquinha na Serraria, Nascido Bar, Franco Silzinho, Cabelinho, vizinho da rádio, Sede Editor.

0: Muito bem, tá aí Tordilho Negro aí na programação. Vamos falar agora com Gilson. Gilson também tá ouvindo a gente. Eliene Lopes, lá do bairro Planalto, também tá ouvindo o programa, né? Na escuta aí. É, Gilson, fala com a gente. Bom dia, Gilson.
1: Bom dia, Nadão.
0: Gira.
1: Nadão, beleza?
0: Beleza.
1: Como é que tá as coisas aí, companheiro?
0: Tudo na paz, Gilson.
1: Muita gente por aí. Essa noite aqui mudou pra quebrar, pastor aí.
0: Ouço.
1: Mudou pra embagaçar. A quarta inteira de casa aqui, essa noite. Palco meu.
0: Ali, valeu.
1: Quem deixou de falar, roda uma moda boa pra nós aí.
0: Ah.
1: Qualquer um de milionários é rico aí pra me oferecer ela pra palhinha pintada, caldo do café. É, nisso Parateca, Renato Coalho, parceiro aí nosso. É, Bom Fim da Melancia. É, Tutinho aqui no carro quebrado, Tutinho cantou. E pra quem gostar da moda, solta pra nós que eu tô na escuta, parceiro. Valeu.

0: Muito bem, tá aí, milionário José Rico, né? Pra fechar a programação de hoje. Já são 6h44, né? Finalzinho do programa. Antônio Pereira, né? Tonhão, tá ouvindo a gente, né? Tá na escuta do programa também. Acompanhando aí o Jorge, né, Jorge? Também tá ligadinho com a gente, né? Um abraço também pro meu amigo Kinka do Cachorro Quente, rapaz, né? É, tá lá ouvindo a gente, né, Kinka? Em alto e bom som, né? Nosso amigo Kinka do Cachorro Quente. Agora tá em novo endereço, viu, gente? Tá ali próximo ali. Tá ali naquela. Próxima a panificadora, né? É, ali próximo ali ao Colégio Elisa Teixeira de Moura. Próximo ali ao fórum, né? Isso. Tá bom? É. Então tá ali próximo ali, né? Próximo ao fórum.
1: Deus abençoe os braços.
0: É um novo endereço aí do nosso amigo Kinka do Cachorro Quente, né? Quem quiser saborear um delicioso cachorro quente, é só passar por lá, né, Kinka?
1: Obrigado.
0: Valeu, meu querido, abraço. Gente, ó, forte abraço pra todos. Deus abençoe a cada um. Bom fim de semana, boas festas pra todos, né? Que dia a gente volta, meu? Não sei se a gente volta agora, que dia é. Segunda é feriado, né?
1: É.
0: Terça. Acho que dá pra quarta, né? Tem seu quarto, né? Isso. Vamos ver aí. Forte abraço a todos, que Deus abençoe a cada um. Boas festas, curta com moderação, beba, né? Com responsabilidade. Se for beber, não dirige, né? E a gente marca um novo encontro aí, se Deus quiser. Logo, logo estaremos retornando. 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
1: Sempre acreditei que tem algo do invisível que nos rege, que nos leva por esses caminhos, que nos ajudando a aceitar, a reconhecer e a lutar. Um invisível que parece ser chamado de fé, fé na vida, fé na gente, fé no amor, fé em Deus.
2: Oração especial contra os males. Senhor Jesus Cristo, vivendo em família com Maria, vossa mãe, e com São José, vosso pai adotivo, santificastes a família humana. Vivei também conosco em nosso lar, e assim formaremos uma pequena igreja, pela vida de fé e oração, amor ao pai e aos irmãos, união no trabalho e esperança viva na vida eterna. Vossa vida divina, alimentada nos sacramentos, especialmente na Eucaristia e na vossa palavra, nos anime a fazer o bem a todos, de modo particular aos pobres e necessitados. Em profunda comunhão de vida, nos amemos na verdade, perdoando-nos, quando necessário, por um amor generoso, sincero e constante. Afastai de nossos lares, Senhor Jesus, o pecado da infidelidade, do amor livre, do divórcio, do aborto, do egoísmo, da desunião e toda a influência do mal e do demônio. Despertai em nossa família vocações para o serviço e ministério dos irmãos, em especial vocações sacerdotais e religiosas, que nossos jovens conscientes e responsáveis se preparem dignamente para o matrimônio. Senhor Jesus Cristo, dai enfim às nossas famílias coragem nas lutas, conformidade no sofrimento, alegria na caminhada para a casa do Pai. Assim seja.
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1: 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Desconfie de quem promete esse serviço sem cobrar nenhum valor, já que é necessário tempo e há despesas para realizá-la.
2: Só lembrando que você pode participar desse programa. Você pode enviar sua carta aqui para essa emissora, deixar aqui na portaria dessa emissora. Na sua carta você coloca o seu nome completo de batismo, né? Você pode colocar também as suas iniciais, né? Você que não queira que seu nome seja revelado no ar. Então você pode colocar o nome de uma rosa, o nome de um perfume, o nome de uma flor.
1: E vamos prosseguindo com o programa Sua Vida e Seus Caminhos, com a apresentação do mestre Manuel de Ogum, te mostrando a verdadeira solução para todos os seus problemas espirituais. Vamos ouvir agora uma carta de agradecimento.
3: Em nome do mestre Manuel, vou ler a cartinha da consulente Rose Matias, que nos escreve de Vila Maria, em Goiás. Ela escreve para agradecer a cura espiritual que recebeu através dos trabalhos e guias de luz do mestre Manuel de Ogum. Na sua carta ela diz: venho agradecer ao mestre Manuel pela bênção alcançada na vida da minha mãe. Ela estava com um grave problema de saúde, já não sabíamos mais o que fazer. Já havíamos gastado muito com médicos, tratamentos e nada. Até que um dia resolvi procurar o mestre Manuel. E graças a Deus, minha mãe está curada. Obrigada, mestre. Que Deus abençoe.

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0: 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E a hora certa, 7:25.
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3: Ok, muito bom dia. Agora são 7:26, 7:26. Nós estamos chegando com mais uma edição do JM. É a edição dessa sexta-feira, 4 de setembro, tá? 4 de setembro, tá aproximando aí as festividades do setembro aqui de Palmas de Monte. Já está Semana da Pátria, né? Começa amanhã as festividades, tá? E hoje também começa algumas atividades aí nas escolas. É 7:27, deixa eu abraçar aqui toda Palmas de Monte Alto, toda a região. Você ouvindo a gente no centro da cidade, nos bairros, ruas periféricas, no interior do município, aí nos distritos, nas comunidades, povoados. Uma ótima sexta-feira, um bom prenúncio de final de semana que está se aproximando. Pessoal nas cidades covizinhas ouvindo a gente pela a nossa frequência, muito obrigado pela audiência. Internautas conectados, plugados nas nossas plataformas digitais, como na nossa página na internet e também nosso aplicativo. A equipe já está pronta na bancada juntamente comigo, o senhor Marcos Paulo, para mais uma edição do JM. Bom dia, senhor Marcos Paulo.
4: Bom dia, senhor Clássio, bom dia aos ouvintes da Visão FM. Para você que acompanha a nossa programação, aumente o volume do rádio, porque a partir de agora até as 9 temos muita notícia, muita informação para você. Aqui pela sua Visão FM 87.9, a rádio que tem o seu jeito. E minha gente, olha, por falar em informação, já vamos ver como fica o tempo e a temperatura para hoje aqui em Palmas de Monte Alto.
5: Como vai o tempo e a temperatura?
4: Olha, meu povo, será uma sexta-feira de sol com algumas nuvens e não chove. Temperatura mínima 21 graus e a máxima 35. Nós não temos previsão de chuva e a umidade relativa do ar está entre 34% e 79%. O vento sopra na casa dos 10 km por hora e teremos rajadas de vento que podem chegar a 36 km. Meu povo, o sol nasceu às 5h56 e irá se pôr às 17h47. A lua é minguante.
3: Ok, vamos lá, girando nas manchetes, nos destaques do programa de hoje.
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3: Olha, minha gente, caminhão capota e cai em córrego após motorista desviar de outro veículo na BR-122 em Candiba.
4: Polícia Militar apreende motocicleta com numeração do chassi suprimida durante uma abordagem no município de Iuiú.
3: Já a carreta é flagrada com mais de 255 quilos de drogas durante fiscalização na BR-116 em Vitória da Conquista.
4: Meu povo, olha, colisão entre carro e motocicleta deixa jovem ferido em Pindaí.
3: Condenado por roubo de motocicletas, é preso em Poções.
4: Não aguento mais. Mulher pede ajuda em bilhete enviado à escola e companheiro é preso por violência doméstica.
3: Já em Cariânia, homem é preso por estupro de vulnerável.
4: Meu povo, olha, a Bahia registra queda de 21,3% nos crimes violentos letais entre janeiro e agosto de 2026.
3: Olha, o desfile cívico e alegórico do 7 de setembro celebrará identidade e relação com a terra aqui em Palmas de Monte Alto.
4: Obra de 7,2 milhões vai ampliar estabelecimento e abastecimento de água em 7 comunidades de Sebastião Laranjeiras. Lucas.
3: Já em Guanambi, cooperativa dos irrigantes faz alerta de crise hídrica na barragem de Seraíma.
4: Gente, incêndio de grande proporção deixa rastro de destruição na zona rural de Candiba.
3: Pois é, chuva de granizo e ventania provocam estragos em Vitória da Conquista.
4: E o sudoeste baiano, minha gente, deve registrar chuvas acima da média histórica no mês de setembro.
3: Opa, estamos precisando. Problemas em fossa sanitária afeta a produção de refeições no IFBA, lá de Brumado.
4: E seleção brasileira enfrentará Japão e Singapura na data FIFA de novembro.
3: Ok, essas e outras você confere a partir de agora no JM, que já está no ar. Bom dia!

0: Muito bem, vamos lá, confira agora, são 7:31, 7:31 aqui no JM, você sempre mais perto da notícia, lembrando que nós estamos aqui falando em parceria com a Telecom Provider, seu provedor de internet, oferecendo os melhores planos de 200 a 500 mega, 100% fibra ótica. 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
0: Ok, a pergunta que eu te faço é a seguinte: quer participar com a gente, quer interagir aqui no JM? Então fica à vontade, o nosso canal está já liberado, é o 999919742. Manda para cá o seu alô, seu bom dia, faça pedidos, queixas, reclamações, desde que você esteja se identificando aqui para a nossa audiência e recebendo a sua participação, a sua interação, ali na tela, o seu Marcos Paulo. 999919742 para você participar da edição desta sexta-feira aqui no JM. São 7:33. Primeiras notícias da área policial no nosso giro de polícia: caminhão capota e cai em córrego após motorista desviar de outro veículo. Isso aconteceu lá em Candiba, na BR-122.
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0: Olha, um caminhão Ford F-350 de cor verde, ele capotou e caiu em um córrego às margens da BR-122, isso foi na tarde de quarta-feira 2, no trecho entre o distrito de Pilões e Pindaí, no município de Candiba. Olha, minha gente, segundo informações da Polícia Militar, uma guarnição do 17º Batalhão de Polícia Militar foi acionado por volta das 13:56 para atender a ocorrência. Ao chegar ao local, os policiais encontraram o veículo fora da pista, dentro de um córrego. E de acordo com o relato do motorista de 47 anos, ele precisou realizar uma manobra para o acostamento após perceber que outro caminhão fazia uma ultrapassagem e seguia pela contramão, provocando risco de colisão frontal. Durante a manobra, o condutor teria perdido o controle da direção, fazendo com que o caminhão saísse da pista e caísse na ribanceira. Além do motorista, estavam no veículo dois passageiros, um de 63 e um de 41 anos. As três pessoas sofreram escoriações aparentemente leves. A equipe do SAMU esteve no local, realizou os primeiros atendimentos e encaminhou os ocupantes para o Hospital Municipal lá de Candiba. A Polícia Militar sinalizou a rodovia para garantir a segurança dos demais usuários e permaneceu no local para resguardar o veículo até a chegada do responsável pelo serviço de guincho. O registro do acidente, o RAT, também foi confeccionado, seja realizado no local.
1: Minha gente, olha, deixa eu falar para você aqui lá do município de Uiú, porque durante rondas ostensivas na noite dessa quarta-feira 2, uma equipe do 17º Batalhão de Polícia Militar apreendeu uma motocicleta que apresentava irregularidades na identificação veicular em Uiú, no sudoeste da Bahia. A abordagem aconteceu por volta das 22:10, na Avenida Vicente Cristo Lopes, no centro do município. Os policiais abordaram uma motocicleta, uma Honda CG Titan de cor azul, conduzida por um homem de 24 anos de idade. Durante a fiscalização e consulta aos sistemas integrados de comunicação, a guarnição constatou que a numeração do chassi encontrava-se pinada. Além disso, o veículo constava como baixado no sistema Autua. E segundo informações, a ocorrência, o número do motor estava associado à placa ostentada pela motocicleta. Diante das irregularidades identificadas pelos agentes, o veículo foi apreendido. A motocicleta foi encaminhada para a administração tomar as providências necessárias.
0: Ok, dito isso, agora são 7h36. Carreta é flagrada com mais de 250 quilos de drogas durante fiscalização na BR-116 em Vitória da Conquista.
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0: Olha, minha gente, muita droga, hein? Uma operação integrada das forças de segurança resultou na apreensão de aproximadamente 255 quilos de drogas e 25 cigarros eletrônicos na manhã de ontem, quinta-feira, 13, em Vitória da Conquista. A ação contou com a participação da Polícia Rodoviária Federal, PRF, Polícia Militar da Bahia e por meio da Rondesp. Também teve a participação da Polícia Federal no âmbito da Força Integrada de Combate ao Crime Organizado. Olha, a ocorrência foi registrada por volta das 5 horas e 40 minutos durante uma fiscalização no quilômetro 830 da BR-116, na unidade operacional da PRF. As equipes abordaram uma carreta Iveco Tectol e realizaram uma vistoria no compartimento de cargas. Durante a inspeção, os policiais encontraram embalagens plásticas e caixas de papelão escondidas entre as mercadorias transportadas. No interior dos volumes estavam aproximadamente 197,55 quilos de maconha, 54,1 quilos de cocaína, 3,6 quilos de haxixe, totalizando cerca de 255,25 quilos de entorpecentes. Além das drogas, foram apreendidas 25 unidades de dispositivos eletrônicos para fumar, conhecidos aí popularmente como cigarro eletrônico, cuja comercialização é proibida no território nacional. O motorista da carreta estava acompanhado do filho adolescente no momento da abordagem. Diante dos materiais encontrados e dos elementos constatados durante a fiscalização, o condutor foi preso em flagrante pelos crimes de tráfico de drogas e também contrabando, seu Marcos Paulo.
1: Olha, minha gente, uma colisão entre um Gol e uma Honda CG 125 Titan deixou um motociclista ferido na noite de quarta-feira 2, no centro de Pindaí, no sudoeste baiano. O acidente aconteceu por volta das 22 horas e 20 minutos, no cruzamento da rua São João com a rua 3 de Maio. Policiais do 17º Batalhão de Polícia Militar deslocaram-se para atendimento à ocorrência após acionamento da SICUM. O condutor do automóvel, de 20 anos de idade, estava devidamente habilitado e não sofreu ferimentos. Após os procedimentos, o veículo foi liberado do local. Já o motociclista, também de 20 anos de idade, relatou dores no joelho e no pé direito. Ele foi levado pela própria mãe ao Hospital Municipal de Pindaí, onde seria submetido à avaliação médica. Durante a ocorrência, os policiais constataram que o motociclista, na verdade, ele não possuía carteira nacional de habilitação e nem a documentação da motocicleta. Diante da situação, a Honda CG 125 Titan foi apreendida e recolhida para adoção das medidas administrativas.
0: Muito bem, são 7 horas e 40 minutos. Vamos a Poções aqui no Sudoeste Baiano, porque condenado por roubo de motocicleta é preso.
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0: Às 7 horas e 40 minutos no JM, um homem de 38 anos, condenado por roubo de motocicletas. Ele foi preso pela Polícia Civil da Bahia na manhã de ontem, quinta-feira 3, no bairro Joaquim Mascarenhas, isso lá em Poções. Em cumprimento a um mandado de prisão para regressão de regime. Segundo o apurado, o homem roubou 5 motocicletas em crimes ocorridos nos municípios de Jequié, Bom Jesus e também Mirante, na região sudoeste, entre os anos de 2016 e 2019. Bom, o suspeito já havia cumprido 5 anos da pena em presídio de Jequié e estava em liberdade condicional, mas descumpriu determinações judiciais e, além disso, ele também tem uma condenação por tráfico de drogas. Após o cumprimento do mandado, o homem foi encaminhado à unidade policial, onde passou pelos procedimentos legais de prazo e permanece custodiado à disposição da justiça para início do cumprimento da pena remanescente de 6 anos, 2 meses e 10 dias em regime prisional fechado. A ação aconteceu no âmbito da Operação Malhas da Lei e foi realizada pela Delegacia Territorial de Poções, unidade pertencente à 10ª Coordenadoria Regional de Polícia do Interior, 10ª Corpi de Vitória da Conquista.
1: Olha só que fato que aconteceu no município de Gungogi. Olha o recado, não aguento mais. Foi o que diz uma mulher ao pedir ajuda, enviando bilhete à escola, e companheiro dela foi preso por violência doméstica. Pois é, um pedido de socorro escrito em um bilhete ajudou a Polícia Civil a descobrir um caso de cárcere privado e também violência doméstica no distrito de Nova Palma, no município de Gungogi. Isso no sul do estado da Bahia. Um homem de 27 anos de idade foi preso em flagrante na quarta-feira 2, suspeito de manter a companheira de 22 anos sob ameaças e sem liberdade para deixar a residência. De acordo com as investigações, a vítima conseguiu encaminhar um bilhete à professora do filho pedindo ajuda. Em uma das mensagens, a mulher relatou que sofria agressões, né? Vinha vivendo um momento de terror dentro da própria residência. Abre aspas. Estou escrevendo para pedir ajuda mais uma vez, porque estou aqui não aguentando mais, escreveu a vítima em um dos pedidos enviados à escola. Em um outro bilhete, ela relatou as ameaças que teria recebido do companheiro. Aspas mais uma vez. Ele fala em me matar de facão e se eu for embora. Diz que corta o meu cabelo. Fecha aspas, afirmou a mulher. E segundo a Polícia Civil, dois pedidos de ajuda foram encaminhados até que a situação chegasse ao conhecimento das autoridades. Após a denúncia, as equipes passaram a monitorar a residência e constataram indícios de que a mulher permanecia isolada e não saía do imóvel. A prisão ocorreu durante o cumprimento de um mandado de busca e apreensão e o suspeito foi levado à delegacia e a autoridade policial representou pela conversão de prisão em flagrante para prisão preventiva.
0: Muito bem, 7h44, 7h44. Olha, minha gente, vamos a Cariani agora, porque homem é preso por estupro de vulnerável lá no município de Cariânia.
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0: Olha, são 7h44, um homem de 43 anos investigado pelo crime de estupro de vulnerável contra duas crianças de 5 e 8 anos. Ele foi preso pela Polícia Civil da Bahia ontem, quinta-feira 3, na zona rural de Cariânia, em cumprimento a um mandado de prisão preventiva. O crime aconteceu em março desse ano, em contexto de convivência familiar. As investigações tiveram início após familiares das vítimas relatarem comportamentos e revelações feitas por elas. Durante a apuração, foram realizadas oitivas, escuta especializada, exames periciais e outras diligências para esclarecer os fatos. Após o cumprimento do mandado judicial, da ordem judicial, o homem, ele foi encaminhado à unidade policial, onde passou pelos procedimentos legais de praxe. Ele permanece custodiado à disposição da justiça. As vítimas foram encaminhadas para acompanhamento pelo serviço de atendimento psicossocial do município, conforme previsto no ECA. A ação aconteceu no âmbito da Operação Malhas da Lei e foi realizada pela Delegacia Territorial de Cariânia, com apoio do Grupo de Apoio Tático e Técnico à Investigação, o GAT Semiárido, e da 22ª Coordenadoria Regional da Polícia do Interior, 22ª Corpim Guanambi.
1: A gente saindo aqui um pouquinho da área policial, vamos trazer informações aqui que a Bahia registra queda de 21,3% nos crimes violentos letais entre janeiro e agosto de 2026.
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1: Olha, meu povo, o estado da Bahia registrou uma redução de 21,3% nos crimes violentos letais intencionais. Isso entre janeiro e agosto de 2026. Na comparação com o mesmo período do ano passado, os dados apontam uma queda de 2.718 ocorrências registradas nos 8 primeiros meses de 2025 para 2.140 neste ano. A diferença representa 578 ocorrências no mesmo período. Segundo as informações divulgadas pelas forças de segurança, o resultado está relacionado ao conjunto de ações desenvolvidas ao longo do ano, incluindo investimentos em capacitação, tecnologia e equipamentos, além da integração entre as instituições responsáveis pela segurança pública. A redução também foi observada especificamente no mês de agosto. Na comparação com agosto de 2025, a queda nos crimes violentos letais intencionais chegou a 29,7%. Entre as ações operacionais destacadas pela Polícia Militar da Bahia estão as operações Dominus, né, e também a Operação Paredão, que tem como objetivo ampliar a presença policial e fortalecer as atividades preventivas e ostensivas em diferentes regiões do estado. De acordo com a corporação, os números refletem o trabalho realizado diretamente pelo efetivo da polícia, as estratégias adotadas para o enfrentamento à criminalidade.
0: Ok, dito isso, agora são 7h48. Desfile cívico e alegórico de 7 de setembro celebrará a identidade e relação com a terra em Palmas de Monte Alto.
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0: Pois é, né, minha gente? Tá chegando o dia. As ruas de Palmas de Monte Alto serão tomadas por cores, história e manifestações culturais na próxima segunda-feira, 7, durante a realização do desfile cívico e alegórico, a partir das 16 horas. Olha, neste ano o evento terá como tema Solo Sagrado. É da terra que brota a seiva da vida, propondo uma reflexão sobre a relação da população com a terra e a importância dela para a construção da identidade do município. A apresentação abordará elementos ligados a uma reflexão sobre a relação da população com a terra e a importância dela para a construção da identidade do município.

0: trabalho é pertencimento e também continuidade entre gerações. Olha, o desfile cívico e alegórico será realizado no dia 7 de setembro, a partir das 16 horas, pelas ruas de Palmas de Monte Alto, com participação aberta a toda a comunidade.
1: É uma tradição, né, no município de Palmas de Monte Alto, esse desfile será realizado na segunda-feira, dia 7 de setembro. Haja visto que também amanhã já iniciam as festividades aqui, comemoração ao 7 de setembro, né? Teremos shows amanhã.
0: Parte musical, né?
1: Também no domingo e na segunda-feira o desfile cívico e logo à noite, né? O show católico lá, né? Pra
0: isso, pra Igreja Católica.
1: Igreja Católica, exatamente.
0: Lembrando também, ressaltando que, né? Agora, daqui a pouquinho vai ter a caminhada, né?
1: Sim, na escola Marcelino Neves, aniversário
0: anos?
1: Da escola Marcelino Neves. Aqui eu não me
0: 70,
1: recordo.
0: 70, parece, eu não estou enganado?
1: Eu acho que é um pouquinho mais, não, mas... não me recordo direito, não, mas é daí para lá.
0: Exatamente.
1: Minha gente, olha, vamos aqui a Sebastião Laranjeiras, porque 7 comunidades rurais de Sebastião Laranjeiras serão beneficiadas com a implantação de um novo sistema integrado de abastecimento de água. O processo avançou após a divulgação do resultado do julgamento das propostas de preço e da licitação de número 2026-029, conduzida pela Companhia de Engenharia Hídrica e Saneamento da Bahia. A empresa BNA Engenharia Limitada foi classificada para executar a obra, que prevê um investimento superior a R$7.200.000. O projeto contempla as comunidades de Pé da Serra, Fazenda Barreiras, Assentamento Nova União, Assentamento Janaína, Assentamento Bonfim, Assentamento São Lourenço, a Pindorama e Fazenda Britos. A implantação do sistema tem como objetivo ampliar o acesso à água encanada e melhorar a condição de abastecimento das famílias que vivem nessas localidades da zona rural. Com a divulgação do resultado do julgamento das propostas, o processo licitatório ainda deverá cumprir as demais etapas previstas antes do início efetivo das obras. A iniciativa conta com investimentos do governo do estado da Bahia e integra ações voltadas à ampliação da infraestrutura hídrica do município.
0: Ok, agora são 7h52, vamos falar aqui de Guanambi, porque a cooperativa dos irrigantes, eles fazem alerta de crise hídrica na barragem de Seraíma.
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0: Olha, minha gente, na zona rural de Guanambi, a barragem de Seraíma apresenta nível preocupante de armazenamento de água. A situação ainda mais grave, tendo em vista o período de grande calor e seca intensa previsto para a região. Marcos Antônio Fraga, ele que é o presidente da cooperativa dos irrigantes lá de Seraíma, destacou que os trabalhadores do perímetro irrigado, os moradores da comunidade e toda a população de Guanambi estão bastante preocupados com o nível do reservatório. Hoje, o perímetro irrigado de Seraíma fornece alimentos para mais de 30 cidades e vizinhas e com menos de 40% de volume de água na barragem, a produção pode ser severamente impactada. Segundo Flagra, além da Embasa continuar retirando água do local, a barragem possui um vazamento de mais de 300 mil litros por hora. Vamos abrir aspas. É uma preocupação terrível. Estamos perdendo a nossa água, não sabemos mais o que fazer. O nosso perímetro pode ser destruído, fecha aspas, afirmou o presidente da cooperativa. Com a previsão fraca de chuvas nos próximos meses, ele acredita que toda a região abastecida pela barragem poderá sofrer com um colapso hídrico e com a destruição do perímetro irrigado, que emprega diversas famílias na comunidade e lá na comunidade de Seraíma. Aspas mais uma vez. Há mais de 6 anos estamos batendo nessa tecla. Os governantes não dão importância, ninguém faz nada, fecha aspas, criticou o presidente da cooperativa.

0: Viva lá de Seraíma, Cooperativa dos Irrigantes, o Marcos Antônio Fraga.
1: Olha, minha gente, vamos a Candiba, porque um incêndio de grande proporção provocou destruição e prejuízos em propriedades rurais na região da Fazenda Dourado, zona rural de Candiba. Esse fato aconteceu nessa quarta-feira e as chamas se espalharam rapidamente pela vegetação seca e atingiram diferentes áreas, incluindo pastagens, estruturas utilizadas na criação de animais e também imóveis. Moradores da região acompanharam com preocupação o avanço do fogo e se mobilizaram para tentar conter as chamas e evitar que o incêndio alcançasse novas propriedades. A intensidade do fogo também colocou casas em risco, como algumas residências sendo atingidas, conforme relato de moradores. Entre os prejuízos registrados estão extensas áreas de pastagens, currais, chiqueiros e outras estruturas rurais. As perdas representam um impacto significativo para famílias que dependem da atividade agropecuária. Uma moradora relatou a dimensão dos danos sofridos pela família. Segundo ela, 11 hectares de pastagem pertencentes ao esposo foram consumidas pelo fogo. A área seria utilizada para alimentar os animais. Abre aspas. Só do meu esposo foram 11 hectares queimados. Era uma pastagem que seria utilizada para os animais e a gente não sabe nem o que fazer. Fecha aspas, relatou a moradora. Moradores relataram também que o fogo teria começado após uma queima de coivara realizada em uma propriedade rural. Segundo essa informação, as chamas teriam se espalhado para áreas de vegetação seca e posteriormente alcançado uma direção a outras propriedades. Diante da proporção do incêndio, moradores e populares se uniram para tentar controlar o avanço das chamas. Com os recursos disponíveis, eles trabalharam para impedir que o fogo atingisse novas áreas e provocasse danos ainda maiores. O Corpo de Bombeiros também foi acionado e esteve na região para prestar apoio à comunidade. O cenário deixou os moradores apreensivos, principalmente nas proximidades das chamas, com residências e propriedades onde havia animais, estruturas utilizadas na produção rural. O incêndio provocou perdas significativas para os produtores atingidos, que agora contabilizam os danos causados pelo fogo e buscam avaliar prejuízo deixado pela destruição.
0: Pois é, lamentável. Agora são 7h57. Vamos falar da chuva que aconteceu na última quarta-feira, agora lá em Vitória da Conquista, né? Chuva de granizo e ventania provocam estragos em Vitória da Conquista.
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0: Olha, uma forte mudança nas condições do tempo provocou chuva de granizo e ventos intensos em Vitória da Conquista. Foi na última quarta-feira, agora dois moradores registraram em vídeos a queda das pedras de gelo e os efeitos da tempestade em diferentes regiões da cidade. A ventania provocou danos em estruturas no bairro Brasil. A cobertura de um posto de combustíveis foi arrancada pela força dos ventos. O telhado de um prédio também acabou sendo danificado. As condições meteorológicas ainda provocaram interrupções no fornecimento de energia elétrica em bairros como o Cadija e também bairro da Universidade, segundo os relatos registrados durante o temporal. De acordo com informações da Estação Meteorológica da Universidade Estadual do Sudoeste da Bahia, UESBEM, a mudança nas condições do tempo está associada à chegada de uma fonte fria, tá, ao estado, vindo do Rio Grande do Sul. O encontro entre as massas de ar mais fria e as temperaturas elevadas que predominavam na região favoreceu a formação de nuvens de grande desenvolvimento vertical, condição que contribuiu para a ocorrência da chuva de granizo. Até o momento, não foram informadas vítimas relacionadas aos danos provocados pelo temporal que aconteceu lá na capital do Sudoeste Baiano, em Vitória da Conquista.
1: Bem, gente, olha, falando ainda em chuva, o mês de setembro reserva perspectivas otimistas para a disponibilidade hídrica no Sudoeste Baiano. De acordo com o prognóstico climático divulgado pelo Instituto Nacional de Meteorologia, IMET, a região do Sudoeste da Bahia apresenta forte tendência de registrar precipitações acima da média climatológica ao longo do mês de setembro. O cenário traz expectativas de alívio para localidades do Sudoeste baiano que enfrentam longos períodos de estiagem e severa redução na oferta de água. A chegada dessa precipitação na região do Sudoeste baiano é fundamental para iniciar a recuperação do nível de reservatórios, aguadas e pastagens locais, além de reforçar o abastecimento. A previsão favorável para o Sudoeste baiano beneficia diferentes diretamente, né, os produtores rurais, impulsionando a agricultura regional e a manutenção do rebanho na criação de animais. Apesar da previsão otimista direcionada ao Sudoeste baiano, o panorama geral do Nordeste aponta que grande parte da região terá volumes apenas próximos à média, né? Enquanto a faixa leste-nordeste deve registrar indícios pluviométricos abaixo do normal. Paralelamente, as chuvas previstas para o Sudoeste baiano e os termômetros continuam elevados em todo o estado, com temperaturas que podem ficar até 1,5 graus acima da média histórica durante o período. O IMET ressalta que as projeções indicam uma tendência geral para o mês, o que não garante distribuição uniforme da chuva por todos os municípios do Sudoeste baiano. A variação de volume entre diferentes localidades do Sudoeste pode acontecer, mas a sinalização de precipitações acima do normal renova a esperança das comunidades rurais da região que dependem da água para o consumo humano e também para a produção do campo. Então há uma estimativa, né, de que este mês de setembro tenha um registro de chuvas acima da média histórica.
0: Bacana, se for bem distribuído será bom demais. Olha, já a gente fala aqui do IF Bahia, lá de Brumado, que um problema em fossa sanitária afeta a produção de refeições. 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
1: Meus amigos, olha, deixa eu mandar aqui uma alusão para os nossos ouvintes ligados com a gente, você que está acompanhando o Jornal da Manhã. Um abraço para a Cátia lá na Fazenda Barriguda, aqui ouvindo o Jornal da Manhã, se mantendo bem informada. Obrigado pelo carinho da audiência. Fique ligado aí, porque aqui é você mais perto da notícia. Meu povo, olha, foi perdido uma chave de um carro ali entre a Secretaria de Saúde e a Avenida Santos Dumont, tá? Se alguém encontrou ou tiver qualquer informação que possa ajudar, por favor, entre em contato. Toda informação será muito bem-vinda e haverá também gratificação para quem puder ajudar a encontrar essa chave, tá? Se você encontrou a chave do carro aí, pode entrar em contato através do telefone 999-53-8148. 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
5: Muito bem, Zé, de volta, 8 horas mais 23 minutos, 8h23 aqui no JM, você mais perto da notícia. 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
5: Ok, 8h29, olha, problema em fossa sanitária afeta a produção de refeições no IFBA, lá de Brumado.
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5: Pois é, a situação aí que complicou, né? Lá os estudantes no IFBA de Brumado, o Instituto Federal de Educação, Ciência e Tecnologia da Bahia, IFBA, comunicou à comunidade acadêmica sobre a necessidade de suspender temporariamente o fornecimento do almoço. Isso foi no dia de ontem, né? No refeitório do campus lá de Brumado. Olha, a medida decorre de um problema identificado no sistema de esgotamento sanitário das instalações do refeitório. A fossa séptica encontra-se em capacidade máxima, o que não comporta o volume de dejetos gerados pela produção regular de alimentos. Em diálogo com a nutricionista e a equipe da cozinha, verificou-se a possibilidade de manter a produção habitual de refeições, sendo necessário reduzir a capacidade de produção alimentar no dia. A direção orientou aos estudantes que, no dia de ontem, né, organizasse aí e levasse a sua própria refeição. O fornecimento de lanches habituais permanece normalmente. Já estão sendo tomadas as providências necessárias para a contratação de empresa responsável para limpeza de todo o sistema sanitário do campus, de modo a restabelecer o mais breve possível o pleno funcionamento do refeitório e a normalidade do serviço.
6: Minha gente, olha, fechando aqui o programa na manhã desta sexta-feira, deixa eu trazer para você aqui essa informação da seleção brasileira, que disputará 2 amistosos internacionais em Singapura durante a data FIFA de novembro. O Brasil enfrentará o Japão no dia 14, às 7h15, horário de Brasília, e a seleção de Singapura no dia 17, às 7 horas. As duas partidas serão realizadas no Estádio Nacional de Singapura e o confronto com o Japão marcará o reencontro entre as seleções após a Copa do Mundo FIFA 2026. Enquanto a partida diante do Singapura será o primeiro encontro entre as duas seleções principais. As partidas serão disputadas no Estádio Nacional com capacidade para 55 mil pessoas. O estádio foi inaugurado em 2014, caracteriza-se pelas modernas instalações e inclui um teto retrátil. A definição dos compromissos considera o cenário do calendário internacional e no período as principais seleções europeias estarão envolvidas em compromissos oficiais da UEFA, o que restringe a disponibilidade de adversários daquele continente para a realização de amistosos. Então, seu pai, a seleção brasileira vai jogar em novembro.
5: Com quem?
6: Japão e Singapura.
5: Quem? Singapura sabe jogar bola, Marco?
6: É, rapaz, vai saber.
5: Não, o Japão é bom.
6: As coisas estão mudando.
5: Não, o Japão nos deu um trabalhinho aí na Copa do Mundo, agora Singapura. Tá certo. Olha, agora são 8h33, deixa eu falar aqui dos nossos parceiros, fala aqui da parceria com a Telecom Provider, seu provedor de internet, também com o Centro Automotivo Veloster, mecânica em geral, aí 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Agora são 8h33, final de programa, a gente volta na próxima quarta-feira, né, seu diretor?
6: Isso.
5: Quarta-feira, porque segunda é feriado nacional e terça-feira é feriado municipal, dia da padroeira aqui de Palmas de Monte Alto, Nossa Senhora, Mãe de Deus e dos Homens. Gente, um forte abraço, fique na paz, que Deus abençoe a todos, um ótimo final de semana, boas festas, divirtas com moderação, se for beber, não dirija, se for dirigir, não beba e curta em paz, sem... Nós não precisamos estar aqui na quarta-feira falando alguma coisa a respeito de vocês, tá? Boa festa, fiquem em paz, tchau, tchau, até quarta-feira.
6: Meus amigos, olha, forte abraço, excelente final de semana, boas festas, tá? E a gente retorna na quarta-feira às 7h25, se assim for a vontade do Pai Celestial. Valeu, tchau, tchau.

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3: Tudo bem, a gente vai seguindo aqui a nossa programação, você participando, interagindo aqui no nosso programa, olha só, tá chegando.
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3: Alô pra você, ótima tarde, boa tarde pra você.
4: Oi, bom dia, na Visão FM, 9 horas mais 11 minutos, bom dia, boa sexta-feira pra você, acompanhando a nossa programação, vamos juntos até o meio-dia, até as 11:30, né? Com o Zona Livre. Período aí da programação eleitoral gratuita, né? Da política, a gente espera um pouco mais cedo, né? Pois é, na Visão FM, 9 horas mais 11 minutos, identificando a XYS 607, Rádio Visão FM Estéreo, operamos na frequência modulada nos 87.9 megahertz, Visão FM, a rádio que tem o seu jeito. Bom dia, a partir de agora eu faço companhia com você e eu peço licença para poder fazer, para poder chegar até a sua residência, seu trabalho, o seu comércio com a nossa programação, beleza? Bom dia para todos, na Visão FM, 9 e 12.
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4: Legal, na Visão FM, 9 horas mais 12 minutos. Bom dia pra todos, curtindo a programação da Visão FM. 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Na Visão 9 e 12, antecipando, já desejando pra você um excelente final de semana pra todos. Vamos lá, Príncipe, Ronaldinho, essa aqui é a música da promoção, tá bom?

Tarzão FM 922, tá aí Gustavo Lima. 10 anos, você curtiu o grupo Menos é Mais e Simone Mendes. Teve Naldinho na programação Visão FM com a música Príncipe. Música da promoção aí do Pix do Príncipe, né? Iniciou aqui o nosso Zona Livre de hoje. Abraço pra você curtindo a nossa programação. Muito obrigado aí pelo carinho da audiência, pela preferência, né? Você que ouve a Visão pela primeira vez, sejam bem-vindos. Eu sou o Roger, né? E essa é a Visão FM, Palmas de Monte Alto, Bahia, Brasil. 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Na Visão 926, eu toco para você o som de Cristiano Neves com a música Desliga e Vem. Bom dia, 926.

0: legal. Visão FM 934, tá aí, traumatizei. Henrique e Juliano, na programação da Visão FM, a rádio que tem o seu jeito. Bom dia pra você. Excelente sexta-feira, bom final de semana. Excelente dia pra todos. É você, amiga dona de casa? Bom dia pra você curtindo a gente, né? Obrigado aí pelo carinho da audiência. Pessoal aí da. Pessoal que curte a programação Visão. Fazendo aí a faxina de final de semana, né? Então, muito obrigado, boa faxina pra você, amiga e dona de casa, tá bom? Pois é, vou deixar um bom dia pra todos que curtem via internet também, pessoal lá de São Paulo, interior e capital, você que curte lá em Curitiba também, né? Obrigado aí pelo carinho da audiência. Minas Gerais, interior e capital também, bom dia. Pessoal do oeste do estado, pessoal lá de Luiz Eduardo Magalhães, Barreiras também, pessoal aí de Roda Velha, enfim, todo mundo curtindo aí no oeste do estado, muito obrigado. Pessoal lá de Goiás também, né? Interior e capital também, muito obrigado. Pessoal que curte gente, menos distante, mas acessa aí o nosso aplicativo ou site da Visão para ficar mais perto aqui de Palmas de Monte Alto, não é isso? Pois é, fica por dentro de tudo que acontece aqui na nossa região. Valeu, bom dia, tá bom? Tem mais aqui, nosso amigo faz igual que o Zezé lá de Mauá, São Paulo, né? Tá ouvindo a gente via aplicativo. Obrigado, Zezé. Bom dia pra você. Muito obrigado. Tem mais aqui o pessoal das panificadoras também. A Marlene dos Salgados, sempre ouvindo a gente também. Bom dia. Muito obrigado aí pelo carinho da audiência. Pessoal da Rua Luiz Dias acompanhando a gente. Todo mundo. Nosso amigo Neto da Eletrônica. Valeu, Neto. Bom dia pra você. Muito obrigado, tá bom, Neto? Muitíssimo obrigado mesmo aí pela sintonia, tá certo? Tem mais aqui? Curte a gente, pessoal da Praça. Praça da Wilson Lins, né? Muito obrigado aí pela sintonia. Pessoal lá da Rua Lídio Mesquita, pessoal da Rua do Alto também, sempre ouvindo a gente. Bom dia. Pessoal da saída para Sebastião Laranjeiras, é todo mundo aí da saída para Sebastião Laranjeiras. Meu amigo Dira, ADR Casa de Rações. Pessoal lá do Quiosque Bar também, sempre ouvindo. Bom dia. Pessoal da Iracema, Aline da Iracema, sempre ouvindo a gente. Lá no bar, né? Curtindo a programação Visão FM, Bar Brilho do Sol, sempre ouvindo a gente. Valeu, bom dia. Todo o pessoal aí da saída para Sebastião Laranjeiras curtindo a gente. Muito obrigado, tá bom? Continue ouvindo a nossa programação, daqui a pouquinho você curte muito mais na programação Visão FM. Olha, gente, você não pode perder a primeira corrida de argolinha do Parque Deus em Frente, vai ser no dia 19 de setembro de 2026, né? Tem show aí com Gustavo Silva, Gleidson Silva, e a locução fica por conta de Nil Locutor. Tem a corrida de argolinha, a primeira, né? E lembrando que tem aí o kit iniciante profissional. É um kit R$50, dois kits R$80. Premiação 80% do valor arrecadado. Tem aí kit profissional, um kit R$170, dois kits R$300. Limite de dois kits para cada vaqueiro. Premiação, primeiro colocado R$1.000. Segundo colocado R$900. Terceiro colocado R$700. Quarto R$500. E o quinto R$400, tá bom? Aí vai ser no meu povoado de Agrestinho, ali na organização do nosso amigo Boquer, também Kaique e Ili. De Omar e amigos, tá bom? Vai ser no dia 19 de setembro, a primeira corrida de argolinha do Parque Deus em Frente. Olha, e tem inauguração também, de Parque de Argolinha. Parque de Argolinha Isaac Pereira vai ser no dia 27 de setembro, lá do nosso amigo Potoca e também a Márcia. Olha, valendo R$3.000 em prêmio, é a grande corrida de argolinha. E tem aí a show ao vivo, né? Já confirmada a primeira atração com Anderson Castro, também a banda Companhia do Forró e também ainda tem a terceira atração, o Matheus Araújo. Vai ser no dia 27 de setembro, beleza? E deixa eu falar pra você aqui também, aqui, ó, cavalgada também do lado da comitiva Bela Vista. Essa aqui vai ser nos dias 7 e 8 do 11. Atrações aí da segunda cavalgada da comitiva Bela Vista. Tem aí show com Anderson Costa, também Adão dos Teclados, banda Companhia do Forró, Xande Gomes e Yuri Nascimento, não é isso? Pois é, olha, com muito forró no bar do nosso amigo Potoca e também a Márcia, dia 7 e 8 do 11 de 2026, tá certo? É a atração aí da segunda cavalgada da comitiva Bela Vista, do nosso amigo Potoca e também a Márcia, certinho? Pois é, e também tem cavalgada também no ano que vem, já tem aqui, ó, para você preparar a sua tropa, né, Cavaleiros de Amazonas. Olha, vai ser lá no Parque Nossa Senhora Aparecida, do nosso amigo Valdeci, a nona corrida de argolinha e a quinta cavalgada no Parque Nossa Senhora Aparecida em Lagoinha das Pedras. Olha, inscrição profissional, um kit R$220, dois kits R$400 e tem aí valendo R$5.000 em prêmios. Atenção para a premiação, primeiro colocado R$ 1.500, segundo colocado R$ 1.200, terceiro colocado R$ 1.000, quarto colocado R$ 800, tem a quinta colocação, né, R$ 500. Olha, vai ser nos dias 2 e 3 de janeiro. Tem a inscrição iniciante, né, um kit R$ 80, dois kits R$ 150, premiação 80% do valor arrecadado. Tem também sorteio entre comitivas participantes da cavalgada, valendo aí R$ 600 em dinheiro. Locução da corrida de argolinha fica por conta do nosso amigo Nil Locutor. Locução da cavalgada fica por conta de Rômulo Teixeira, beleza? E atenção para as atrações. Olha, no sábado tem show com Lucas e Luquinhas, ainda Balanço do Bonde e Rui Soriano. No domingo, Lucas e Luquinhas e o Rui Soriano novamente agitando aí a multidão, né? Que só ele mesmo sabe fazer na região, tá bom? Aí ele e outros também sabe fazer, mas o Rui é bem animado, né, Rui? Pois é, valeu, Rui. Bom dia. Bar do nosso amigo Valdeci, localização Lagoinha das Pedras, próximo a Rancho das Mães. Dias 2 e 3 de janeiro.
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0: Muito bem, na Visão FM 9:43. Olha só, atenção, você que está à procura de um triciclo para comprar, né? Olha, vende-se um triciclo elétrico com pouco tempo de uso, né? Pouco quilometragem de uso. Bem conservado. Interessados, entrar em contato no WhatsApp no 77999 21 3598 77999 2135 98. Entre em contato aí e faça um excelente negócio. É um triciclo, é bem conservado. Você que está precisando, e você cadeirante, precisa de um triciclo, então entre em contato aí para fazer esse negócio, né? 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Vende-se uma casa no bairro Corante, na rua Jânio Quadro, casa 3 quartos, duas áreas de 5 metros, sala, banheiro, cozinha, garagem para 3 carros. Quem tiver interesse, entre em contato aí com o nosso amigo Messias Cigano através do 77999 90 94 23, 77999 90 94 23, falar com nosso amigo Messias Cigano, tá bom? Também tem aqui rifa em prol ao tratamento médico de Adelice Nogueira, conhecido como Dé de Altamira. Contamos aí com a sua solidariedade para que ela possa continuar a sua luta. A doação pode transformar uma vida. Então, portanto, você que quer ajudar a nossa amiga Dé, comprando aí o bilhete no valor de R$25, o número no valor de R$25, está concorrendo aí uma vaca, né? Interessados, entre em contato pelos WhatsApp, são 77999447093 ou 77999593481. Participe e ajude. Boa sorte. Junto podemos aí fazer a diferença da nossa amiga Dé, tá bom? Na Visão FM 9h45.
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3: Muito bem, estamos de volta na Visão FM, 9 horas mais 49 minutos, já de volta com Zona Livre. Daqui a pouquinho tem a primeira edição das últimas notícias. Daqui a pouquinho também a gente libera aqui o nosso WhatsApp para você participar. Ainda não está liberado, já já a gente libera o nosso WhatsApp, tá bom? Na Visão 949, bom dia. Alexandre Pires.

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1: Oi, Visão FM, 10 horas aqui na Visão FM, a rádio que tem o seu jeito. Olha, a partir de agora, liberado para você participar na nossa programação, liberado aí no nosso WhatsApp, né, participando do Zona Livre, tá concorrendo aí o Pix do Príncipe, né, pedindo a música Príncipe, do Naldinho, né, tá concorrendo aí um Pix. Logo mais à noite tem um sorteio, tá bom, gente? Então, boa sorte pra todos. Liberado pra você participar com a gente. 077-999-919742. Participe com a gente, tá bom? 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
1: Vamos lá, vamos de informação. Chama aqui a repórter Fabíola Altran.
3: Oi, eu sou Fabíola Altran e estes são os destaques de hoje. Começa nesta sexta-feira a Bienal Internacional do Livro de São Paulo. O evento, que este ano terá a maior edição da história, segue até 13 de setembro no distrito Anhembi, na capital paulista. Número de mortos nas inundações do último dia 26 no Nepal sobem para quase 1.300. Já os desaparecidos são mais de 5 mil, de acordo com as autoridades. França registrou este ano o verão mais quente da história do país desde o início das medições, em 1900, com ondas de calor, seca e grandes incêndios florestais, de acordo com o Ministério da Transição Ecológica. Jogos de volta das quartas de final do Brasileirão Feminino começam hoje às 21h30 com Palmeiras e Bahia. No sábado entram em campo às 16h30 São Paulo e Grêmio e Ferroviária e Flamengo. Já pelo Brasileirão Masculino, rodada agitada no fim de semana. Destaque no sábado para São Paulo e Atlético Mineiro e Fluminense e Vasco. E no domingo para Inter e Santos, Botafogo e Palmeiras, Corinthians e Chapecoense. Da Rádio 2, Fabíola Altran.
1: Muito bem, tá aí a primeira edição das últimas notícias. Mais informação logo mais às 11 na segunda e última edição das últimas notícias. 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
5: Muito bem, de volta na Visão FM, 10 horas mais 11 minutos, 10 e 11. Já valendo aí a sua participação no Deixa Rolar, né? Valendo aí um Pix do Príncipe, né? O Pix aí da... Você pedindo a música Príncipe do Naldinho, tá concorrendo aí R$250 hoje, sexta-feira, tá bom? Logo mais ao final da nossa programação, vai ser feito o sorteio e você pode estar faturando aí R$250 na conta. É a promoção Pix do Príncipe, beleza? Vamos lá, muitos pedidos aqui no sistema operacional, muitos pedidos mesmo. E lembrando, ouvinte, que o nosso WhatsApp é só pra ligação, tá? Aliás, só pra mensagem, tá bom, gente? Olha, participando aqui, veio aqui. Deixa eu ver aqui quem é que a menina anotou aqui, rapaz. A Larissa, né? Ela não deixou o endereço aqui, mas tem o final do telefone, 8591. Então tá, foi pra lista aqui a primeira participação de hoje, tá bom? Então a Larissa pediu a música Pix do Príncipe e tá aí concorrendo a R$250 na programação, tá bom? Quem mais aqui tentou participar? Bom dia, Roger, quero ouvir a música Pix do Príncipe. Quero ouvir aí, pedir aí pra a música do Naldinho, Príncipe. E só pra curtir mesmo, aqui é de Lani, do bairro Oliveira, participando com a gente. Valeu, muito obrigado, tá bom? Já foi. Quem mais aqui? Alô, bom dia.
6: Bom dia, Roy. Gostaria de você rodar essa música do Naldinho, please.
5: Valeu, meu amigo Perão. Bom dia, muito obrigado pela participação, tá bom? Pessoal, os ouvintes, pra não apagar, viu, gente? Pra não apagar, porque aí fica ruim pra gente, né? Aí a gente fala que tem muita participação, daqui a pouco outro ouvinte pensa que não tem muita participação. Fala que a gente tá mentindo, e não. A ouvinte aqui já apagou ali. Quem mais aqui? Bom dia, Roger. Tô pra minha música aí, Príncipe Rinaldinho. A Edileuza, aqui do bairro Santa Cruz. Valeu, Edileuza, já foi, viu, Edileuza? Quem mais aqui? Quem mais aqui participa com a gente? O Bruno também pediu pra tocar. Quem mais aqui? O Eduardo também pediu, né? Mas já foi, já tá ali na programação ali, a ouvinte já foi, antecipou. E a gente atende aí a outra participação, música normal, mas tem que ir chegando mais pedidos aqui, ó. Bom dia, Roger, Gabriel, toca a minha música Príncipe do... Príncipe, né? Quero concorrer o Pix. Ô, Gabriel, já foi, tá bom, meu amigo? Quem mais aqui? Chegando mais, já foi, viu, gente? Bom dia, Roger. Então, pra minha música aí, a música Príncipe, quero participar do sorteio. Patrícia, valeu, Patrícia, bom dia, muito obrigado, tá bom? Quem mais aqui tá participando com a gente? A Simone também mandou mensagem aqui, ó, pedindo a música Príncipe, já foi. Muito obrigado aí pela participação, tá bom? Bom dia, Roger. Então, pra minha música aí de Patrícia, Sonho de Amor, tá pedindo aqui, oferecendo pra todos, graças a gostar da música. Quem participa aqui é a Ana Paula. Valeu, Ana Paula. Bom dia pra você. Muito obrigado pela sintonia, tá bom? Tá aí. Já foi a primeira participação de hoje. E agradeço a todos que participaram com a gente, tá bom? Abraço pra meu amigo Perón. Ô, Perón, já foi, viu, meu amigo? Bom dia.

0: Prazer Bahia.
1: Tudo mesmo, na Visão FM 10h21, tá aí o som do da Patrícia, né? Sonho de Amor. Vamos lá com mais participação, meu amigo Marcos André, ele está lá em Altamira. Alô, Marcos, bom dia.
2: Bom dia, Roy Bahia.
1: Bom dia.
2: Ô, Roy, passa uma música pra nós, Cristiano, né? Qualquer uma, Roy.
1: Uhum.
2: Perecer pra minha esposa Ida, para minhas irmãs, meus irmãos, meu pai, minha mãe, e pra todos aqui de Altamira. Pra todos que gostaram da música, viu, Roy? Valeu, tenha um bom dia.
1: Valeu, meu amigo. Bom dia pra você, pra sua esposa, pra sua família toda, né? Um excelente final de semana pra todo mundo aí em Altamira. Pra meu amigo Zezão. Zezão, valeu, viu, Marcos? Abraço para os nossos amigos Zezão e a sua mãe também, né? Que sempre acompanha a nossa programação. Gente fina, gente que a gente conhece há muito tempo, né, gente? Da emissora. Valeu, antes de trabalhar aqui na rádio, né? Pois é, valeu, Marcos. Bom dia para você, viu, meu amigo? É, quem mais aqui? É, tem aqui uma participação lá de... Aonde aqui? De Mauá, São Paulo. Bom dia. Aqui é Celismar, de Mauá, São Paulo. É, quero pedir a música Menina da Aldeia, tá oferecendo aqui pra todos de Vargem Alta. Valeu, meu amigo, bom dia pra você, tudo de bom aí em Sampa, beleza? Mauá, São Paulo, curtindo a gente? Valeu, bom dia. 10h23, bom dia pra todos.

0: Legal, daí o som de Lourenço Lorival na programação da Visão FM, a rádio que tem o seu jeito. Bom dia aqui pra meu cheiro, né, que sempre ouve a nossa programação. Bom dia, tá bom? Bom final de semana, tudo de bom, tudo de bom. Vamos lá, né, com mais participação aqui na programação da Visão FM. A gente atende aqui mais participação do ouvinte. Quem mais aqui tá participando comigo? Vamos lá, 077-999-91-9742. Meu amigo Tonhão, ô Tonhão, infelizmente eu vou poder tocar uma música, tá bom? Vou tocar com o Rui Soriano, mas a gente coloca o áudio dele, todos os áudios aqui no ar. Tonhão, bom dia, está em Rancho das Mães, bom dia.
1: Bom dia, Roy.
0: Bom dia.
1: Cada parabéns aí pra Pleitinha. Pleitinha, amiga minha, Pleitinha, e quero que você passe a música pra mim aí de Amado Batista, feliz pra todo mundo que escuta, pra eu que já mãe, feliz pra meu compadre William, a Carla Lascaim, pra todos que estão na escuta.
0: Beleza.
1: É, tudo na escuta, todo seu programa. Oh, você tá doidinho pra ser Rui Soriano.
0: Não,
1: de fora. Amado Batista, depois passa a música de Rui Soriano pra mim aí. Sou Rui Soriano, é nota 10.
0: Gente fina, começando
1: a responder. Sei Rui Soriano, é todo dois nota 10. Sei Rui Soriano.
0: 10 qualificados. Desejo
1: tudo de bom ser sua família, minha pedra.
0: Valeu,
1: meu programa seus.
0: Obrigado.
1: Eu tava de Luiz Eduardo, tava lá fazendo a corrida de soja. Cheguei hoje, cheguei de Marcelo, vinha ouvindo a rádio de Monte Alto de Luiz Eduardo aqui.
0: Moço!
1: De noite, agora de manhã, hoje, de 4 horas da manhã. Tô ouvindo até agora a rádio pelo celular. Vindo um monte de Roberto. E aí, vem, continuo. Vocês, acabei de chegar de Monteado agora, saí do rancho. Celularzão ligado aí.
0: Beleza.
1: Tá? Vendo você.
0: Valeu, meu amigo. Muito obrigado aí pela sintonia também, né? E por falar em 10 aí, não, eu mais Rui são dois 10 qualificados. Né, Rui? Pois é, valeu, Tonhão, bom dia pra você mais uma vez. Ó, eu vou tocar a música do Rui Soriano, né? Que é amigo da gente. Agora, porque o meu vizinho de fazenda lá, não vou tocar hoje não, tá bom? E parabéns aí pra Pretinha, você pediu pra tocar os parabéns, já tava esquecendo. Parabéns, felicidades.
2: Parabéns pra você.
0: Eu não vou tocar Jamais Batista não, Jamais Batista... Tá bem encrencado comigo. Vamos lá, quem mais aqui? Hello!
3: E a Roger? É Roger, aqui é Dito da Santa Cruz. Eu pedi que você passar uma música de Teodoro Sampaio, qualquer uma. Também pra mim curtir. Oferecer pra minha esposa, meus filhos, os amigos que gostar da música. E um bom dia pra você. E pra você também.
0: Beleza, bom, obrigado.
3: Feliz pra você também.
0: Muito obrigado, tá bom, dona? Dona Edith Oliveira, um abraço pra Edith, pra o esposo, pra os filhos também, sempre curtindo a gente, muito obrigado, tá bom? Vamos lá, Tonhão, vou tocar isso aqui, viu? A Visão FM 10h33, até a hora eu tô errando já de novo.
4: Pra sempre.

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Muito bem, estamos de volta na Visão FM, 10 horas mais 50 minutos. Abraço aqui para o nosso amigo Newton da ADR Casa de Rações, ali no Agristinho. Tá sempre ouvindo a nossa programação. Muito obrigado aí pela sintonia. ADR Casa de Ração. Perdão, gente. Casa de Ração do nosso amigo Newton é a Casa de Ração. Como é que é o nome lá, menino? Casa de Ração JN, do nosso amigo Newton, lá no Agristinho, sempre ouvindo a gente. Muito obrigado aí pela sintonia, tá bom, Newton? 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Valeu, Newton, bom dia pra você, muito obrigado, tá bom? Abraço aqui pra nosso amigo Paulo, lá da Olaria. Paulo tá ouvindo a gente, mandando um bom dia aqui pra nosso amigo Tonhão, lá do Rancho, né? Valeu, Paulo, bom dia, muito obrigado, tá bom? 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Eu dou sequência aqui no nosso Deixa Rolar, né? Deixa eu ver quem tá participando aqui com a gente. Olha, bom dia, Roger, gostaria de ouvir uma música do Amado Batista, Os Pontinhos. Tá oferecendo aqui para o esposo José, que está colhendo mais um cravo no Jardim da Vida, que quero dizer a ele, ela tá dizendo que ama muito, tá bom? Que ele foi a melhor coisa que aconteceu na vida dela. Desejo tudo de bom, tendo mais um cravo no Jardim da Vida, que quero dizer a ele, ela tá dizendo que ama muito, tá bom? Que ele foi a melhor

para os amigos aí de sempre, né? É, para o nosso amigo Gentil, também para o Nelim Buxudo da Nova Palmas, os amigos de Nova Palmas, também para o Baú na Rua do Rosário, para o Quinca e o Deu na 7 de setembro e também para o Aleixo. Valeu, Quinca, bom dia. Ele está ali em frente ao Colégio Municipal agora, gente, na Praça Tiradentes, com o melhor cachorro quente de Palmas de Monte Alto e região, tá bom? Vamos lá, os pontinhos do ano de 1981. É o som do meu vizinho de fazenda agora, tá bom?

0: Legal, na Visão FM. Na Visão FM, 11 horas aqui na Visão. Vamos dar com mais duas participações aqui na programação da Visão. Meu amigo Augusto pede música aqui na programação Visão com o Cristiano Neves. Ele pede oferecendo para todos os amigos lá do bar do nosso amigo Jaumi. E também tem participação aqui do nosso amigo Abelino, vizinho da Visão. Alô, Abelino, bom dia.
1: Um alô aqui no bar do Jaumi, a galera toda, Mazina Casaleia, filho, e eu que estou presente, a galera da Jeguinha.
0: Ei, é o presidente, né? Valeu, bom dia para vocês e muito obrigado pela sintonia. Jaumi, prepara a papelada dos seus clientes aí para poder o senhor depositar o 13º para esses freguês seus, viu, Jaumi? 13º, seguro-desemprego, fundo de garantia, tudo de direito aí, eles merecem, tá bom? Todos os dias estão aí, né? Marcelo de Tom já tá cadastrado lá no bar do nosso amigo Moacir, ali na Castro Alves. Pois é, faz o cadastro da rapaziada aí pra poder pegar o 13º.
2: Não, para com isso.
0: Não.
2: Isso vai prejudicar o rapaz. Pode
0: que não é direito. Você tem direito trabalhista, você tem direito do consumidor lá também, rapaz. Eu não é queimando o Jaumi, não. Vamos lá, 077-999-919742. Bom dia, Roger. Aqui é o Gabriel, toca pra minha música aí do Júlio Nascimento, A Solidão Dói em Mim. Pediu, vai curtir na programação Visão também, tá bom? Visão FM 111, bom dia.

Muito bem, na Visão FM, 11 horas mais 8 minutos, 11:08 aqui na Visão FM. Vamos andar com as duas últimas participações de hoje aqui na programação da Visão FM, a rádio que tem o seu jeito. Olha o nosso amigo Billy Dozin, ele pede música aqui com Hilton Varga, a música Coração Bandido. Ele pede para curtir e oferecendo para todos os seus amigos e clientes também. Valeu, Bila, bom dia, muito obrigado, tá bom, meu amigo? É, quem mais aqui curte a gente, né? Participando aqui com a gente. 077-999-919-742, a professora Judite. Pede música aqui com o José Augusto, sábado. Ela pede para curtir e oferecendo aí para filha Joana, para também para o G e toda a família acompanhando e também para o João, beleza? E assim que ele fecha o Deixa Rolar de hoje, que está de volta na próxima segunda-feira, não, na próxima terça-feira, acredito, né? A Visão FM 11:09. Hilton Varga, na sequência tem o José Augusto. Vai fechar o Deixa Rolar de hoje.

0: Muito bem, na Visão FM, 11 horas mais 16 minutos, 11:16, tá aí a última do Deixa Rolar de hoje, que tá de volta na próxima terça-feira, beleza? Visão FM, 11:16.
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0: Olha a informação, a gente traz aqui a segunda e última edição da manhã de hoje.
2: Os emplacamentos de carros comerciais leves, caminhões e ônibus novos no Brasil somaram 275.094 unidades em agosto, uma queda de 1,6% em relação a julho, segundo dados divulgados pela Fenabrave, a entidade que representa as concessionárias de veículos. Mas vale ressaltar que agosto teve 21 dias úteis, dois a menos que julho. Já quando a comparação é com agosto do ano passado, o resultado é positivo. Neste recorte, os licenciamentos cresceram 22,1%. No acumulado do ano, o desempenho do setor também fica no azul. Entre janeiro e agosto, as vendas chegaram a 1.970.000 unidades, alta de quase 18,5% sobre o mesmo período do ano passado. De acordo com a Fenabrave, o segmento de automóveis, comerciais leves e motocicletas vem apresentando desempenho acima das projeções, impulsionado principalmente por programas do governo federal e pela maior concorrência entre as marcas, com promoções voltadas ao consumidor. Os dados também mostram o avanço dos veículos eletrificados. As vendas de modelos híbridos cresceram 1,1% em agosto na comparação com julho e acumulam alta de 91% no ano. Já os veículos movidos exclusivamente à bateria registraram aumento próximo a 5,5% no mês e expansão de 218% no acumulado de 2026 em relação ao mesmo período do ano passado. Da Rádio 2, Milena Abreu.
0: Muito bem, olha mais informação logo mais às 19 horas na Voz do Brasil. Hoje não haverá o giro de notícias com o colega Wilson Nunes, né? Então fica a programação musical, tá bom? A Visão FM 11 e o 18.
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0: Deixa o velho suspender as cartas aqui que já vai começar o forró na rádio. Vem cá, minha velha, vamos dançar o forró, viu? Tá começando o top forró na rádio. Vem cá, velha. Deixa o fone pra tocar.
1: Muito bem, estamos de volta na Visão FM, 11 horas mais 29 minutos, 11h29. Olha, gente, já de volta e também já despedindo aqui no nosso horário, né? Devido aí à propaganda política, a gente despede um pouco mais cedo, a gente tá tocando o bloco comercial. E após o bloco comercial, tem aí música. Hoje, o motivo de força maior, viu, se não apresenta o giro de notícias, fica a seleção musical, tá bom? E eu tô indo nessa, prometo voltar amanhã, a partir das 5 da manhã, no Coração Sertanejo, o Som do Sertão. A todos, muito obrigado, fiquem todos com Deus, também tô indo com ele. E a gente se vê por aí, tá bom? Amanhã a gente se fala a partir das 5 da manhã no Coração Sertanejo, o Som do Sertão. Fica minhas três últimas de hoje com o Robério e seus teclados. Gente, após o break comercial tem a propaganda eleitoral gratuita. Tchau, tchau, fui.

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0: 1:30.
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3: 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Você participando, interagindo aqui no nosso programa. Olha só, tá chegando.
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3: Alô pra você, ótima tarde, boa tarde pra você.
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24: Deus nosso Pai, que sois todo poder e bondade, dai força àquele que passa pela provação, dai luz àquele que procura a verdade, pondo no coração do homem a compaixão e a caridade. Dai ao viajor a estrela guia, ao aflito a consolação, ao doente o repouso, ao culpado o arrependimento, ao espírito a verdade, a criança o guia, ao órfão o pai. Que vossa bondade se estenda sobre tudo aquilo que criastes. Piedade, Senhor, para aqueles que vos não conhecem. Esperança para aqueles que sofrem. Que vossa bondade permita aos espíritos consoladores derramarem por toda parte a paz, a esperança e a fé. Deus, um raio, uma faísca do vosso amor pode abrasar a terra. Deixa-nos beber das fontes desta bondade fecunda e infinita, e todas as lágrimas secarão, todas as dores se acalmarão. Um só coração, um só pensamento subirá até vós como um grito de reconhecimento e de amor. Como Moisés sobre a montanha, nós vos esperamos com os braços abertos. Ó bondade, ó beleza, ó perfeição. E queremos de alguma sorte merecer a vossa misericórdia. Deus, dai-nos a força de ajudar o progresso, a fim de subirmos até vós. Dai-nos a caridade pura. Dai-nos a fé e a razão. Dai-nos a simplicidade que fará de nossas almas o espelho onde se deve refletir a vossa imagem.

0: tarde pra você. A rádio que tem o 87. 87,9. É a melhor, é a melhor. Isso aí, já estamos lá. Boa tarde, Palmas de Monte Alto. Boa tarde, Bahia. Boa tarde, meu Brasil.
1: Brasil.
0: Brasil, Zil, Zil, Zil. Já estamos por cá, né? Para mais uma edição aqui do nosso programa.
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0: São 2h18 aqui na nossa programação. 2h18 até as 16h. O que faz é a melhor companhia. É do seu rádio, portanto, embarque, viu? Embarque nessa estação junto comigo.
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0: Sextou, hein? Sextou é com S de sucesso. Até que enfim é sexta-feira, hein? Até que enfim é sexta-feira. Rapaz, já estamos aí no quarto dia do mês de setembro. Quarto dia já do mês de setembro de 2026. E pra você, aniversariante, que completa mais um ano de vida hoje, parabéns pra você. Muitas felicidades, muitos anos de vida. Muita saúde, principalmente saúde, principalmente saúde. Muita saúde, muito sucesso também na sua carreira profissional. É o que desejo, é o que eu desejo pra você, né? O que desejamos pra você. Parabéns, parabéns, toca os parabéns aí, menino. Parabéns, viu? Parabéns. Se tiver churrasco, sexta-feira já me chama, que eu vou, viu? Muito bem, já estamos por cá. Que bom ter a sua companhia nessa tarde boa, né? De sexta-feira. Véspera de festa aqui da nossa cidade, né? A cidade tá aí já toda movimentada, né? Pessoal chegando, né? Toda movimentada, né? Passei hoje mais cedo aí, aí no centro da cidade, né? É bom a gente ver, né? A economia do nosso município girando, né? Bom demais, né? Bom demais. Muita gente, muita movimentação por conta da nossa festa da independência, né? Que já começa nesse sabadão, domingão e vai também até na segunda com a festa da nossa padroeira. Bom demais, bom demais. Vamos curtir, né? Vamos curtir. Pra ver se passa um pouquinho esse calor, né? Tá calor demais.

0: sua casa, pra você que tá no seu serviço, bom serviço pra você. Já foi em casa, já almoçou, tá de volta no serviço, bom serviço. Pra você me dando uma carona no seu carro, muito obrigado pela carona. Pra você me acompanhando, né, no som, no rádio aí da sua casa, obrigado também. Pra você que ligou o rádio agora pra poder acompanhar o programa Estação do Sucesso, eu agradeço pelo carinho. Pra você me acompanhando na Zona Rural, uma excelente tarde pra você da Zona Rural. Pra você de longe, de perto, ouvindo pela internet, muito obrigado pela conexão. Você pode participar, fazer a sua interação comigo pelo nosso zap 999-91-9742, ok? 999-91-9742. E pode pedir o seu sucesso pra você curtir ou pra você oferecer pra quem você quiser. Porque se é sucesso...
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0: Então vai participando aí que eu vou tocando, viu? Vai participando. Preparei uma playlist de sucesso aqui pra você, porque cê estou com essa de sucesso. Então bora lá, viu? Lembrando que daqui a pouquinho eu explico, né? Porque ainda tá valendo a promoção do Pix do Naldinho, da música Príncipe. Hoje é o grande dia, né? Hoje é o grande dia do sorteio, 250 no Pix. Daqui a pouquinho eu explico como você deve participar pra você poder concorrer. Combinado? Beleza? Porque a partir de agora é só sucesso. Bora lá!
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0: Vamos começando com o Natan e Zé Vaqueira. E Zé Vaqueiro, né? Aproveita. Que eu tô obrigado, aproveita que eu tô obrigado. Natan, Zé Vaqueiro, música nova, aumenta pra curtir. Boa tarde pra você. Aproveita que eu tô obrigado. Essa é boa.

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Muito bem, aí foi sucesso, né, do Gustavo Mioto, participação do Murilo Huff, música nova, né, novo sozinho. Passou por cá também, foi o Toque 10, cantando pra gente Cheiro de Culpado. Teve também Panda, né, participação do Gustavo Lima, cantando pra gente Calcinha de Renda. Teve também Natan com a participação do Zé Vaqueiro, né.

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Aí com mais sucesso na sequência pra você daqui a pouquinho atendo a sua participação. Pra você que ainda não participou, vai participando, interage aí, faça a sua interação comigo, peça o seu sucesso, a sua música preferida pra você curtir, pra você oferecer pra quem você quiser. Fica à vontade, viu? 999-91-9742 é o nosso zap, 999-91-9742. Pode participar, pedir a sua música, pra você curtir ou pra você oferecer pra quem você quiser, ok? Fica à vontade. Daqui a pouquinho também eu libero aí as participações pra você poder concorrer aí ao Pix de R$250, né? Hoje tem sorteio aí, você pode levar no Pix aí 250, né? Na promoção aí da música Príncipe do Naldinho, né? Daqui a pouquinho eu explico como você deve participar pra poder concorrer, viu? Vai ser por áudio, viu? Vai ser por áudio, viu, gente? Daqui a pouquinho, já fica preparado aí que vai ser por áudio. Daqui a pouquinho eu explico como você deve participar pra poder concorrer. Beleza? Enquanto isso, vamos de mais sucesso, bora lá! Bora com Unha Pintada? Unha Pintada que já tá confirmado, né? Confirmadíssimo para amanhã, né? Dia 5 de setembro. Vamos curtir amanhã ao vivo aqui em Palmas de Monte Alto. Unha Pintada, né? O Aldiran, eu que sou fã demais, né? Do Aldiran, né? O vocalista aí do Unha Pintada, né? Amanhã também, deixa eu passar a programação pra você de amanhã. Amanhã tem Guilherme Brás, né? Que é aqui da nossa terra, aqui da nossa região, né? Tem o Guilherme Brás que vai começar às 9h30 da noite. Unha Pintada amanhã tá no palco às 11h30 da noite, viu? Unha Pintada, 11h30 da noite. O Xande Harmonia, né? O Xande Harmonia vai estar 1h da manhã e tem a Liene Show também, essa grande cantora que vai estar a partir das 2h30 da manhã, viu? Olha aí a programação completa pra você de amanhã desse sábado, dia 5 de setembro, da nossa festa de setembro, da nossa festa da independência, viu? Vamos ouvir então uma de Unha Pintada e amanhã a gente vai curtir ele ao vivo aqui na nossa cidade, na nossa festa da independência. Bora lá!
Essa mesmo eu sou fã, ó. Sou fã dessa música. Tem que cantar essa música aqui amanhã, viu? Tem que cantar. Essa aqui eu sou fã demais. É linda essa canção de Unha Pintada. Exatual, bora lá. Essa é linda. Canta pra gente, Aldirão. Unha Pintada.

0: 2:56, 14:56. Você curtiu também aqui na nossa programação, Silvano Salles, Tira Ela de Mim. Teve Harmonia, né? Xande Harmonia, que também já tá confirmado pra amanhã, no sabadão, agitar a Praça Coronel Juvencio Moura. Xande Harmonia, é, você ouviu aí Respeite com o Xande. Amanhã, né? Ao vivaço pra você aqui na nossa Festa da Independência. Você curtiu também Matheus e Cauã, Vou Ter Que Superar. Participação da nossa eterna rainha da sofrência, Marília Mendonça. E você curtiu também Unha Pintada, Ex-Atual. Amanhã também tem Unha Pintada ao vivo pra você na nossa praça, Coronel Juvencio Moura. Vai ser sucesso!
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0: 15 horas, né? Já tá na hora da gente começar a atender aqui as participações musicais. Para você que ainda não participou, participe. 999 91 97 42. Bora lá.

0: 99129-9742. Participa aí, mande seu áudio, mande a sua mensagem, interaja, peça o seu sucesso, a sua música, pra você curtir, pra você oferecer pra quem você quiser. Vamos ouvir aqui mais uns dois sucessos e eu volto pra poder lançar também a promoção, né, do Pix do Naldinho. Vou fazer uma pergunta, você vai responder pra mim por áudio, viu? Vai ser por áudio a resposta, eu quero a resposta sua por áudio, porque você vai falar o seu nome, vai falar o seu endereço, viu? Daqui a pouquinho, assim que eu lançar aí, você já fica preparado, já fica preparado aí, viu? Com o dedo aí no jeito pra poder gravar o seu áudio e o primeiro áudio que chegar daqui a pouquinho na nossa programação, assim que eu falar, viu? Assim que eu voltar aqui do sucesso aqui, vou passar mais uns dois sucessos e eu volto pra poder falar como você deve participar. Vou fazer uma pergunta pra você, se você acertar, vai pra nossa lista de sorteio do Pix do Naldinho, que vai ser sorteado hoje, né? R$250 no Pix pra você, vai ser sorteado hoje. Vamos ver quem é que vai levar pra casa, né? E passar aí a festa, né? 250 no Pix, bom demais, viu? Bom demais. Enquanto isso, vamos de mais sucesso. Bora lá, pera aí que eu já volto. Já vai pedindo o seu sucesso, já vai pedindo a sua música, que eu toco pra você, ok?
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0: E olha aí, ó, tá confirmado também amanhã, amanhã não, né? Domingão. Amanhã é Unha Pintada, Xande Harmonia, Liene Show, é Guilherme Braz, domingão. Domingão teremos aí, ó, Limão com Mel, né? Limão com Mel, eu sou fã demais dessa banda, viu? Limão com Mel, domingão. Daqui a pouquinho eu passo a programação de domingão pra você, viu? Os horários, tudo certinho, da festa de domingo, beleza? Vamos aí, Limão com Mel. Essa é linda demais, um amor de novela.

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1: Aí o sucesso, desejo de menina, diga assim pra mim. Vai estar aqui no Domingão, hein? Vai estar aqui no Domingão.
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1: Vai estar aqui no Domingão juntamente com Limão com Mel. Vai ser bom demais, viu? Com o Marcinho Sensação e a Railana Rocha, né? Esse Domingão, dia 6 de setembro, desejo de menina, ao vivo.

horas e 16 aqui na nossa programação. Você curtiu aí, ó, Desejo de Menina, Diga Assim Pra Mim, né? Teve a banda Encantos, É Sério, né? Participação da Lara Ingrid. Teve Neto Brito, participação do Pablo, cantando a cena. E teve aí, ó, Limão com Mel, cantando Um Amor de Novela. Domingão, né? Deixa eu passar pra você, deixa eu passar pra você a programação desse domingão, dia 6 de setembro. Teremos aí a Railana Rocha, né? Que vai começar. Ela que é daqui na nossa cidade, né? De Palmas de Monte Alto. A Railana Rocha vai abrir, né? Vai fazer aí a abertura do dia 6 de setembro, a partir das 9h30 da noite, viu? Na sequência, teremos Limão com Mel, às 11h30 da noite. Na sequência, Desejo de Menina, 1h da manhã. E Marcinho Sensação fecha a programação do dia 6 de setembro às 2h30 da manhã. É a nossa festa de setembro, é a nossa festa de independência, né? 5, 6 e 7, né? E 7 teremos aí, né, a nossa festa da padroeira, né? Pra banda Dominus. Vai ser bom demais, viu? Você não pode ficar de fora.

0: A promoção do Pix do Naldinho, olha aí, a primeira pessoa que gravar um áudio pra mim aqui falando o seu nome, o seu endereço e pedindo a música Príncipe do Naldinho, já vai estar concorrendo. Bora lá, já grava o áudio aí, já grava o áudio aí. A primeira participação que chegar, o primeiro áudio, né, que chegar aqui falando o seu nome, o seu endereço e pedindo a música Príncipe do cantor Naldinho, já estará na nossa lista de sorteio, né? O primeiro áudio que chegar aqui na nossa programação. Então participa aí. 999919742 é o nosso zap. Bora lá, o primeiro áudio que chegar. 999919742. Não esqueça de falar o seu nome, o seu endereço e de a música, né? Príncipe do cantor Naldinho. Bora lá, tô esperando a sua participação. Pra você que quer pedir a sua música também, fica à vontade. 999919742. Eu vou começar a atender você agora, viu? Até às 16 agora, quem comanda a nossa playlist é você. Então capricha aí no seu pedido musical. Bora lá. Participa aí. Valendo 250 no Pix pra você. Hoje é o sorteio, né? Hoje é o sorteio. Bora lá, o primeiro áudio que chegar aqui com o nome, com o endereço e pedindo a música Príncipe do cantor Naldinho, já vai pra nossa lista de sorteio. Bora lá!
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0: Muito bem, bora lá. Vamos seguindo aqui o nosso programa. Chegou a hora da gente atender você. Você ouvindo aqui a nossa programação na sede, na zona rural. Como e aonde você estiver escutando na Visão FM, eu agradeço pelo carinho. Agora você pediu seu sucesso, viu? Tô esperando você pedir seu sucesso pra você curtir ou pra você oferecer pra quem você quiser, pela rádio que tem o meu, que tem o seu e tem aí com certeza o nosso jeito. Simbora!

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4: Beleza, beleza, beleza. Estamos de volta. De volta pela minha, pela sua, pela nossa. Tem o nosso jeito, tem o nosso jeito. Sexta-feira, sextou.

0: com as nossas participações para você curtindo a nossa programação de perto, de longe, tá ouvindo pelo celular, tá ouvindo pelo rádio, muito obrigado pela sintonia, tá me dando uma carona aí no seu carro, muito obrigado também pela preferência, tá bom? Vamos aqui com as nossas participações, mas primeiro bora ver qual foi, né, o primeiro áudio que chegou pra gente aqui, respondendo aí a pergunta, né, respondendo aí a pergunta, mandando um áudio, né, no caso, foi o primeiro áudio que chegou. Falando pra gente, né? Pedindo a música, na verdade, do cantor Naldinho, a música Príncipe, né? Essa música aí que tá fazendo um sucesso, né? O Naldinho aí, o homem sem coração. E vamos soltar aqui o primeiro áudio que chegou aqui pra gente. Muitos áudios, né, que chegaram aqui, mas a gente só tem que validar um, né? Que é o primeiro que chegou, assim que eu falei. E lembrando que hoje é o sorteio, né? Logo mais à noite teremos aí o sorteio da promoção aí do Pix do Naldinho, mais 250 no Pix, né? Já foram sorteados aí R$500, né? R$500 e agora mais 250, né? Bom demais, é a promoção Pix do Naldinho. Bora lá, o primeiro áudio que chegou aqui pra gente, deixa eu ouvir, boa tarde.
1: Boa tarde, quero a música de Naldinho, Príncipe, Dalviano da Rua do Rosário.
0: Beleza, é Dalviane, é isso? Da Rua do Rosário, é isso mesmo? A primeira que mandou pra gente assim, assim que eu falei, né? Pronto, beleza. Já tava com o celular na mão, né? Né, Daviane? Já tava com o celular na mão já. Preparando. Assim que eu terminei de falar, ela foi a primeira que mandou pra gente. Já está concorrendo, viu? Já está concorrendo. Boa sorte pra você. Logo mais à noite ao sorteio. Temos aí, no caso, 19 pessoas, né? Concorrendo, 19 pessoas já concorrendo. E a Dalviane, né? No caso, agora foi para nossa lista de sorteio. Logo mais à noite é o sorteio aí. Boa sorte para todos vocês, né? Que estão aí concorrendo ao Pix de 250, né? E vamos aí soltar a música do cantor Naldinho, Príncipe. Solta aí. Na sequência, temos aí mais participação aqui dos nossos ouvintes. Mas primeiro deixa eu soltar a música aqui. A música da promoção, né? Príncipe Naldinho, a Dalviane, da Rua do Rosário, que foi a primeira a mandar pra gente. Então aumenta.

bem, aí foi Príncipe do cantor Naldinho. Muito bem, vamos aqui com mais participação. Vou dar um grande abraço aqui, né, para o Paulino Duarte. Alô, Paulino! Tá curtindo a nossa programação? Ele que é aqui da nossa cidade, Palmas de Monte Alto, mas estava em São Paulo, mas agora veio só para curtir a nossa festa, né, né, Paulino? Dizendo que tá animado, viu? Dizendo que tá animado para poder curtir a festa aí, né? Amanhã, sabadão e domingão, né, Paulino? É isso aí, tem que tomar uma, né? Tem que tomar uma. Como eu não bebo, né? Eu não bebo, né? Só bebo água mesmo, né? Mas vou estar lá curtindo do mesmo jeito. Valeu, Paulino. Grande abraço. Obrigado por estar curtindo a nossa programação, viu? Tá de volta aí na nossa terra, Palmas de Monte Alto. É, ele pediu a música Bala Alojada, né? Do cantor Gustavo Lima. Essa música que é nova, né? Nova essa música aí. É Bala Alojada do cantor Gustavo Lima. Ele tá acompanhando a nossa programação lá em Barra do Riacho. Grande abraço a galera de Barra do Riacho, né? Essa localidade aí, massa demais. E tá curtindo o nosso programa em Barra do Riacho. Valeu, valeu, viu, Paulino? Tudo de bom pra você aí, meu irmão. Boa sexta, bom final de semana. Obrigado aí pela sintonia e pela participação aqui no programa. E aumenta aí o volume aí que você vai curtir. Gustavo Lima, Bala Alojada. Valeu, Paulino! Sequência, boa tarde, Gel, toca a música de Eduardo Costa, ainda tô aí. Ofereço para minha mãe Rosângela, para meu pai Reginaldo, para minha irmã Ana Maria e para você, Gel, é a Janete da Lagoa do Couro. Beleza, Janete, pode deixar, depois da de Gustavo Lima, Bala Alojada, aí vem a sua, Eduardo Costa, ainda tô aí. Muito obrigado pela sua participação, boa sexta, bom final de semana para todos vocês aí em Lagoa do Couro. Valeu, valeu, Janete. Vamos então, né, solta aí Gustavo Lima, Bala Alojada, e para o nosso amigo Paulino, né, na sequência Eduardo Costa, ainda tô aí, simbora.

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2: Vamos seguir aqui a nossa programação com mais participação aqui do nosso programa Estação do Sucesso.
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2: Isso aí, até que enfim é sexta-feira, né? Até que enfim é sexta-feira. Sextou, sextou com S de sucesso. Olha só, tá acompanhando também o nosso programa Estação do Sucesso. É o Avni Luan, não é isso? O Avni Luan, alô Luan. Nosso amigo Avni Luan, obrigado, viu? Pela companhia, pela participação aqui na Visão. Ele tá pedindo aí, Marcinho Sensação, né? Sensação, o batidão, é isso aí. E a gente vai curtir ao vivo, né, Avni? Ao vivo, domingão, né? Domingão, tem Marcinho Sensação ao vivo lá na Praça Coronel Gomes Moura. E ele pra poder já começar no clima, né, Avni? Já pediu essa aí, ó. Bora tocar então, viu? Bora tocar então pra você. Obrigado pela sua participação. Aumenta pra curtir. É Marcinho Sensação. É a sensação do paredão.

em 15 horas e 54 aqui na nossa programação. Boa tarde, Gel. Toca uma música católica. Oferece pra você e todos que estão ouvindo, né? Oferece pra Carlos, meu esposo, que está ouvindo. Beleza? É a nossa amiga Cidinha. Alô, Cidinha! Boa tarde, viu, Cidinha? Obrigado por estar acompanhando o programa. Grande abraço a você, ao Carlos também, né? Acompanhando o programa Estação do Sucesso. Tá animada, Cidinha? Tá chegando, viu? Tá chegando. É amanhã já. É sabadão e domingão, viu? Pra gente poder curtir aí. E é claro, na segunda também a nossa festa da nossa padroeira, né? Como você pediu aí a música católica, eu já vou deixar pra você aqui, Cidinha. É da banda Dominus, né? Que vai estar aqui com a gente na segunda-feira, né? A festa é da nossa padroeira, Nossa Senhora Mãe de Deus e dos Homens. Aí já fica aí pra poder começar no clima, né, Cidinha? Segunda, tem aí dia 7, né? Dia 7 de setembro teremos o desfile, né? O desfile cívico alegórico, né? Do Colégio Municipal Elisa Teixeira de Moura. E depois teremos aí a festa, né? Com a banda Dominus. Vai ser bom demais. Aí eu já deixo a música aí pra você já começar no clima aí. Viu, Cidinha? Lembrando que a gente já começa amanhã no sabadão e no domingão e termina a Elisa Teixeira de Moura. E depois teremos aí a festa, né? Com a banda Dominus. Vai ser bom demais. Aí eu já deixo a música aí pra você já começar no clima aí. Viu, Cidinha?

Eu não bebo, não. Quem falar que já me viu bebendo, mentiu. Eu tô de volta agora, minha gente. Na quarta-feira, viu? Na quarta-feira, porque na segunda, né, é feriado na nacional. Na terça teremos aí também o feriado, né, dia 8, né? Nossa Senhora, Mãe de Deus e dos Homens, nossa padroeira. E eu retorno na quarta-feira, viu? Estou de volta na quarta-feira no programa Estação do Sucesso. Então, bom finalzinho de tarde para você de sexta-feira. Um bom final de semana e, é claro, uma boa festa. Para você que vai curtir a festa, curta com cuidado, né? Com cuidado, com bastante responsabilidade. E, é claro, muita alegria. É isso? A gente tem que curtir um pouquinho, né? Não? Ainda mais agora que tá fazendo esse calor arretado aí. Então, boa festa para você, bom final de semana. E eu tô de volta na quarta-feira. Valeu, gente. Tchau, tchau. Pra você que vai na festa, a gente se vê por lá, tá bom? Eu deixo aí, ó, banda Dominus pra você poder curtir, porque Deus me ama. Aumenta pra curtir. Valeu, gente. Tchau, tchau. Até quarta, se Deus quiser.

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2: Bem, a gente vai seguindo aqui a nossa programação, você participando, interagindo aqui no nosso programa. Olha só, tá chegando.
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2: Alô pra você, ótima tarde, boa tarde pra você.
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7: 4:37. Aqui.

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11: 5 e 9.
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7: 5:40.
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6: 6 e 8.
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0: 6:30.
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6: 8:32.
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0: Hugo Henrique. Uma salva de palmas pra ele, gente. Ele merece. Parabéns pelo seu talento, viu? Siga sempre com Deus no coração, que você consegue alcançar tudo que você quiser, tá bom?
1: Muito obrigado.
0: Dá um beijo. Oba!
2: Chegou a hora da gente falar de amor. Com muito carinho pra vocês.